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0: 21 horas e 4 minutos.
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0: 22 horas e 4 minutos.
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3: 22 horas e 30 minutos.

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0: 22:47.
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0: 23:04.
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Maria Santíssima, que em vossa imagem milagrosa de Aparecida espalhais inúmeros benefícios sobre o Brasil. Eu, embora indigno de pertencer ao número dos vossos servos, mas desejando participar dos benefícios da vossa misericórdia, prostrado a vossos pés, consagro-vos o entendimento para que sempre pense no amor que mereceis. Consagro-vos a língua para que sempre vos louve e propague a vossa devoção. Consagro-vos o coração para que depois de Deus vos ame sobre todas as coisas. Recebei-nos, ó Rainha incomparável, o ditoso número dos vossos servos. Acolhei-nos debaixo da vossa proteção. Socorrei-nos em nossas necessidades espirituais e temporais, e sobretudo na hora da nossa morte. Abençoai-nos, ó Mãe Celestial, e com vossa poderosa intercessão fortalecei-nos em nossa fraqueza, a fim de que, servindo-vos fielmente nesta vida, possamos louvar-vos, amar-vos e render-vos graças no céu.

Virgem Imaculada, abençoai esta água e fazei que ela nos recorde nosso batismo, para que, purificados de nossas faltas, vivamos como cristãos, membros da vossa igreja, e cheguemos um dia à vida eterna. Por Cristo nosso Senhor.

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1: Meia-noite e 6 minutos.
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Ó Maria Santíssima, que em vossa imagem milagrosa de Aparecida espalhais inúmeros benefícios sobre o Brasil, eu, embora indigno de pertencer ao número dos vossos servos, mas desejando participar dos benefícios da vossa misericórdia, prostrado a vossos pés, consagro-vos o entendimento para que sempre pense no amor que mereceis. Consagro-vos a língua para que sempre vos louve e propague a vossa devoção. Consagro-vos o coração para que depois de Deus vos ame sobre todas as coisas. Recebei-nos, ó Rainha incomparável, no ditoso número dos vossos servos. Acolhei-nos debaixo da vossa proteção. Socorrei-nos em nossas necessidades espirituais e temporais, e sobretudo na hora da nossa morte. Abençoai-nos, ó Mãe Celestial, e com vossa poderosa intercessão fortalecei-nos em nossa fraqueza, a fim de que, servindo-vos fielmente nesta vida, possamos louvar-vos, amar-vos e render-vos graças no céu por toda a eternidade.

0: Neste momento, a sua Pinhal Rádio Clube tem o prazer de levar até você a bênção do Padre Donizete Tavares de Lima, o Padre dos Milagres de Tambaú.
1: 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Benedicto Dini Potente, Pater Spiritus Santo, Descente Vós, Mare de Sempre, Amém.

0: Produção Milícia da Imaculada.
1: Desde criança, Padre Maximiliano Kolbe amava Nossa Senhora. Quando tinha 10 anos, ela apareceu-lhe e com amor mostrou-lhe uma coroa branca e outra vermelha, perguntando-lhe qual escolheria. Ele respondeu as duas, significando a branca a castidade e a vermelha o martírio. Nossa Senhora olhou-o com ternura, sorriu e desapareceu. Para o Frei Sebastião Benito Coalho, essa experiência moldou sua devoção, levando-o a ver Maria como aquela que ama e tem ternura. E nesta imagem, Maximiliano viu Maria como o caminho para entrar no amor e ternura de Deus. Caminho que toda a humanidade deveria acolher. Maximiliano Kolbe entendeu que Nossa Senhora estaria sempre a seu lado, mas precisaria dele como um instrumento em suas mãos, como Jesus precisou dos apóstolos. Está aí o sentido da consagração a Nossa Senhora. Instrumento significa inteiramente disponível nas mãos dela, viver a obediência à vontade dela e não fazer o que se quer. Assim, Maximiliano desejou ser um instrumento nas mãos de Nossa Senhora para fazer a vontade dela, quando e da forma como ela quiser. Consagremos-nos à Virgem Imaculada como Padre Kolbe, de forma total e incondicional, como instrumentos fiéis na conquista do mundo para Cristo através dela. Amém.
0: Elevemos nosso pensamento a Deus e oremos. Louvemos ao Senhor. Louvemos ao Senhor desde os céus. Louvai-o nas alturas. Louvai-o todos os seus anjos. Louvai-o todos os seus exércitos. Louvai o sol e lua, todas as estrelas luzentes, as águas que estão sob os céus. Louvemos o nome do Senhor. Ave Maria, cheia de graça, o Senhor é convosco. Bendita sois entre as mulheres. Bendito é o fruto de vosso ventre, Jesus. Santa Maria, Mãe de Deus, rogai por nós, pecadores.

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1: 6:05, 6:05, muito bom dia a toda a nossa família brasileira, o nosso bom dia todo especial à nossa família pinhalense. Olha, gente, hoje dia 28 de setembro de 2026. A partir de agora, em nome de todos os nossos patrocinadores, já está no ar o nosso Sertanejo de Ouro. Bom dia!

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3: Olha, 6 horas e 13 minutos, 6 e 13, né? Quero abraçar você que trabalha como taxista, você que trabalha como Uber aqui em Espírito Santo do Pinhal e em todo o nosso país, né? Bom dia a você, amigo caminhoneiro, o nosso abraço a você que reside e trabalha na zona rural neste exato momento, ouvindo o Sertanejo de Ouro. Bom dia!

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3: Eleições 2026 aqui em Espírito Santo do Pinhal, e este ano temos algumas mudanças, inclusive em locais de votação, e sobre isso eu converso agora com José Carlos, que é chefe do cartório eleitoral aqui de Espírito Santo do Pinhal. Recentemente foi realizada uma mudança nos locais de votação da nossa cidade e muitas pessoas ainda estão com dúvidas sobre isso. Então conta pra gente quais os locais foram modificados.
4: A primeira é relativa à Escola Cardeal Leme e a segunda relativa à Escola Almeida Vergueiro. Não tivemos qualquer alteração em relação aos demais locais de votação em Espírito Santo do Pinhal ou em Santo Antônio do Jardim. Todas as sessões da Escola Cardeal Leme foram transferidas para o Bloco G da Unipinhal, a faculdade. Está lá no Jardim Universitário. Também ocorreu uma transferência total e, nesse caso, definitiva das sessões da Escola Almeida Vergueiro para a Escola Álvares Florense.

0: conhecida como Parcão, que fica atrás do ginásio poliesportivo central e tem um prédio totalmente acessível. E assim, como já informado, esta mudança foi realizada em caráter definitivo.
1: José Carlos, e como será o dia da votação e quais os horários da eleição?
0: No dia da votação, que é 4 do 10 para primeiro turno e 25 do 10 para um eventual segundo turno, os responsáveis pelos locais de votação e mesários chegarão aos locais de votação entre 6 e 7 horas e prepararão todas as sessões eleitorais para receber os eleitores. A votação terá início às 8 horas e se estenderá até às 17 horas. Concluída a votação, as urnas e documentos serão recolhidos e encaminhados ao cartório eleitoral para transmissão dos resultados e apuração. Acreditamos que entre 20 horas e 21 horas já tenhamos os resultados processados.
1: Quais os documentos que devem ser levados no dia?
0: Para votar, o eleitor deve levar consigo seu título de eleitor e um documento de identidade com foto. Para fins de votação, considera-se documento de identidade com foto RG, a Carteira Nacional de Identidade, a Carteira Nacional de Habilitação, passaporte, o e-título e as identidades profissionais reconhecidas por lei, como CRM, CREA, OAB, etc. Se o eleitor perdeu seu título e não sabe seu local de votação ou sessão eleitoral, pode comparecer ao cartório eleitoral e pedir uma segunda via impressa. Ele poderá obter esta informação também através do aplicativo e-título. E ainda é possível buscar essa informação no portal do TSE, www.tse.jus.br, opção autoatendimento eleitoral. E também é importante que o eleitor não deixe para se dirigir ao local de votação em momento muito próximo ao final desta, para evitar filas e contratempos.
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0: Agora 6 horas e 43 minutinhos, daqui a pouquinho nós temos o horário político gratuito obrigatório, então nós damos uma pausa no nosso Sertanejo de Ouro e voltamos logo mais às 7h30 da manhã. Bom dia, dona Sebastiana Damas, obrigado pelo carinho e também pela audiência. A dona Sebastiana Damas, nesse exato momento, né, tomando o cafezinho, ouvindo, curtindo o nosso programa. Aquele abraço, viu, dona Sebastiana? Felicidades à senhora, minha querida. Olha, eu quero mandar um forte abraço pro meu amigo Marcelo Scanapeco, né? Ele é irmão da doutora Mônica Scanapeco. Aliás, mandar um abraço a toda a família Scanapeco, né? Um abraço carinhosamente, uma ótima semana para a senhora Armelinda Scanapeco. Ô, dona Armelinda, bom dia, minha querida. Que a senhora tenha uma linda semana, viu?

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1: Faltando 4 minutinhos para as 7 horas da manhã, olha gente, nós vamos com o horário político gratuito obrigatório e logo mais às 7:30 da manhã nós voltamos com o nosso Sertanejo de Ouro.
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1: 7:31, a indicação é da dona Elza, lá de Santo Antônio do Jardim, a família jardinense, bom dia.

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0: 7h39, agora 7h39. 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
15: Faltando 10 minutinhos para as 8 horas da manhã, olha, a loja Selegato Autopeças é onde você encontra peças de qualidade para a sua segurança e para a segurança do seu veículo. Eu quero mandar um forte abraço aqui para o meu amigo Rafael Fogo e todo o pessoal maravilhoso lá da empresa Me Alegra Piscinas e Me Alegra Elétrica, né? A Geisa e também o filhinho do casal, né? O menininho Heitor, meu amiguinho corintiano. Ô Heitor, o Memphis Depay não pode mais bater pênalti, né, Heitorzinho? Não pode mais. Memphis Depay é muito ruim para bater pênalti. É, aquele abraço. O pessoal maravilhoso lá no Alto Posto Belli, a Rosinha, da loja de conveniência, bom dia, né? A Thaisa, que hoje está completando mais um ano de vida, bom dia. Meu amigo Luiz, meu amigo Léo, todo o pessoal aí no Alto Posto Belli, aquele grande abraço, obrigado pelo carinho e também pela audiência. Vai que o mito está ouvindo o nosso programa, nosso bom dia aí carinhosamente ao vereador Rogério Belli. Às 11 horas da manhã, nós temos o programa Jornal da Cidade, informando Pinhal e região. E olha, gente, lembro a todas e a todos que a filosofia e a psicologia do mestre do amor é o meu modelo.

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8:01, hoje 28 de setembro de 2026. A partir de agora, em nome de todos os nossos patrocinadores, já está no ar o momento mais romântico da nossa emissora.

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2: Oito horas e 10 minutinhos, o amor girando sempre em forma de música no som da primavera.

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0: Bom dia para você que está com o coraçãozinho batendo, assim como o meu, né? Cada vez mais forte, né? Você que está à procura de um grande amor. E esse grande amor você só vai encontrar ouvindo este sucesso aí na voz do Rei Roberto.

E assim nós vamos finalizando o momento do Rei Roberto Carlos na manhã de hoje, agradecendo a você pela atenção, pelo carinho e pela audiência, mas eu deixo você com a minha última música na manhã de hoje. Essa aí, ó, tocando bem mais o que te toca. Valeu, pequenininha, tô indo nessa, hein?

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0: Bom dia com alegria. Eu sou Alexandre Paganini, de agora até às 11, seguimos juntos aqui pela melhor, para você que nos acompanha pelo rádio 102.1, a sua melhor companhia no Brasil e no mundo, Rádios Net, e também pelas redes sociais www.pinhalradioclube.com.br. Hoje é segunda-feira, dia 28 de setembro de 2026, estamos na última segunda-feira do mês, começando aí a nossa manhã, sempre com um pensamento positivo, energia boa, alto astral. Tá na clube? É claro que tá na melhor.
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0: E que calor, hein? Meu Deus, é uma primavera aí pegando fogo. Como foi seu final de semana? Conta pra mim. Tudo legal, tudo bem? Reuniu a família, descansou bastante, curtiu uma festa, né? Teve casamento esse final de semana pra todos os lados, hein? O pessoal tá apaixonado, hein? Abrindo a nossa programação, The Cure, Friday I'm in Love.

0: Nova Clube, a sua melhor companhia, agora 9 horas, 1 minuto, aí o sucesso de Ana Castela, Olha Onde Eu Tô. Essa foi a indicação da Leni, do Jardim Vitória, mandando especialmente aí pra ti, Isaura, e pra todos os ouvintes aqui da Nova Clube. Bom dia especial pra você aí, da zona rural, né? O pessoal sempre curtindo a melhor programação da cidade, pra você de todos os bairros, sítios, fazendas. É sempre um prazer enorme saber que você está do outro lado aí, nos prestigiando, fazendo companhia, né? Muito obrigado. E tem também o Correzola, né? Meu amigo Correzola, lá de Santo Antônio de Jardim, toda a família aí trabalhando, né? Na labuta, né? Vamos dizer assim, e curtindo as melhores músicas e também alegrando o nosso dia, né? Isso aí, o importante é alegrar, né? O nosso dia aí, sempre com pensamento positivo, energia boa, e só na Clube você tem isso, tá bom? Por aqui Alexandre Paganini até às 11, segue na sintonia, daqui a pouquinho eu tô de volta com muito mais música pra você, tá bom?
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14: A semana começa com muito calor sobre o interior paulista. As temperaturas chegam até 38 a 40 graus nos extremos norte e noroeste paulista. Araçatuba, 38 graus. São José do Rio Preto, de 38 a 40 graus. 38 a 39 graus em Ribeirão Preto. 36 a 37 graus em Presidente Prudente, 34 a 35 em Barra Bonita, Bauru e Jaú, também em Marília, Lins, Ourinhos, Assis e todo o Vale do Paranapanema, 33 graus em Araras e Casa Branca, 32 em Espírito Santo do Pinhal, 30 a 33 graus entre Campinas e Sorocaba. No litoral, temperaturas mais baixas por causa de ar frio que ainda está no alto mar e interfere sobre as praias com maior nebulosidade, nevoeiros, névoa ao amanhecer, temperaturas subindo até os 28 graus nas praias paulistas. A capital também com calor de 30 a 32 graus. Vale do Ribeira, 28. Vale do Paraíba, 30 graus. Calor sobre o interior paulista, temperaturas muito elevadas, condição que vai continuar sobre o interior paulista até amanhã, porque na quarta-feira as áreas de instabilidades que provocam muita chuva e até tempestades com prejuízos no Rio Grande do Sul e em partes de Santa Catarina, eventualmente sobre o Paraná também, estarão se aproximando de São Paulo, trazendo tempestades para o estado entre quarta e quinta-feira com maior facilidade. Nesta segunda, chuva isolada pode acontecer. Temporais rápidos, mas com acumulados significativos, principalmente entre a região central do estado e a divisa do Paraná. Temperaturas elevadas hoje, calor, arrefece um pouco na quarta-feira, mas as instabilidades virão em alguns momentos com muita intensidade entre quarta e quinta-feira. Já isoladamente, hoje podem acontecer algumas pancadas fortes no interior de São Paulo, no litoral sul também. 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
2: Opa, já estamos de volta pela melhor, agora são 9h11. Eu quero mandar um alô especial aqui pro meu amigo Irineu Donizete, lá do Jaime Leme, né? Sempre ouvindo a melhor programação da cidade, a dona Neuza também chegando por aqui, o Bill Ferreira, o João Batista Pereira Diniz, de Vargem Grande do Sul. Olha só quanta gente, hein? É isso aí, muito obrigado. Pessoal, e tem um recado importante também da Associação dos Aposentados de Pinhal. A Silene acabou de mandar mensagem aqui. Próximo final de semana, o bailão continua, né? Agora tá embalado aí até o final do ano, né? Vão ter bailes e mais bailes. E esse final de semana tem a presença da banda Bergson, uma banda aí sensacional. O pessoal já estava com saudade dessa banda, né? É uma banda aí que arrasta multidões. Sempre quando ela aparece por aqui, casa lotada, é sucesso garantido. Então, para você que quer bailar aí na Associação dos Aposentados de Pinhal neste final de semana, dia 3, portanto, não marque toca, né? Reserve a sua mesa com antecedência, compre o seu ingresso, porque a banda é Bergson, é sinônimo de sucesso, tá bom? E agora tem Celine Dion, né? Celine Dion chegando aqui na Nova Clube com The Power of Love. Essa música é original aí, não original, né? É pós-original, que depois teve também a versão da Rosana, O Amor e o Poder, né? Então vamos rolar aí com Celine Dion, The Power of Love.

0: Recordando mais um clássico do rock and roll, década de 80, Asia, Only Time You Tell. Ouvimos também aqui na seleção o som de Elvis Presley, Suspicious Mind. Essa música é linda, hein? O rei do rock, Elvis Presley, é isso mesmo. Tivemos também Rádio Taxi Eva, matando saudade, né, dessa super versão aí que tocou muito também nos anos 80. E abrindo com um pedido do ouvinte através do nosso WhatsApp, através do nosso chat, o Anticação do Irineu, né, o som de Celine Dion, The Power of Love. Continue com a gente daqui a pouquinho, tem muito mais pra você.
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1: Nova Clube, bom dia, agora são 9 horas 48 minutos, tá na Clube, é claro que tá na melhor.

0: Fechando mais uma seleção aqui na Nova Clube, o sucesso de Bela, uma versão aí de Juan Luis Guerra, Romance Rosa, música linda, né? A música na sua manhã, invadindo aí a sua manhã, essa manhã de muito calor aqui na cidade de Rainha das Serras, né? Tá chegando o alerta aqui do IMET que a temperatura vai estar preocupante durante o dia, então o pessoal aí se mantenha se hidratado, né? Evite esforço físico em horários de pico do sol, evite também ficar exposto, né, aos raios solares. Então tá dado o recado, né? Tome cuidado, porque o negócio tá feio. A primavera começou pegando fogo, hein? 9h53, continue com a gente, tá na Clube, tá na melhor.
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1: Nova Clube, bom dia. Agora são 10 horas e 2 minutos, né? Eu ia falando errado, mas tá certo. 10 horas e 2 minutos já. A hora tá voando.

0: Tá aí o sucesso de Hurting in the Fire September. Olha só que legal, setembro tá indo embora, né? Setembrão tá se despedindo, né? Estamos na última segunda-feira do mês, olha só, outubro já está chegando. Estamos na primavera, uma primavera quente, né? Pegando fogo. Hoje tem alerta do IMET aí, com altas temperaturas em todo o estado de São Paulo. Então evite aí horários de pico, exposição ao sol, aos raios solares. Mantenha-se hidratado, tá bom? É isso aí. Pessoal, ouvimos também na seleção o sucesso de Raça Negra, né? Estou Mal, e abrindo aí com o Maiara e Maraíza. E também a Saudosa, que talento, Marília Mendonça. Esqueça-me se for capaz. Pessoal, continue com a gente na volta dos comerciais. Tem Clássico das Pistas, pra gente estar matando saudade aí das melhores épocas de nossas vidas. Agora são 10 horas, 7 minutos. 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
3: E vamos para as vagas do PAT para o dia de hoje. Ajudante de cozinha, requisitos. Candidatos com experiência e disponibilidade para trabalhar das 14 às 22 horas de segunda a sábado. Motorista de caminhão guincho pesado. Requisitos. Candidatos com experiência e CNH-E para trabalhar em concessionária de conservação rodoviária. Motorista de caminhão guincho leve, boiadeiro e pipa. Requisitos. Candidatos com experiência e CNH-D para trabalhar em concessionária de conservação rodoviária. Operador de tráfego. Requisitos. Candidatos com CNH-B para trabalhar em concessionária de conservação rodoviária, atendendo primeiramente em incidentes na rodovia. Assistente de compras. Requisitos. Candidatos ou candidatas com experiência na área de compras e conhecimento em Excel. Assistente de RH e departamento pessoal. Requisitos. Candidatos ou candidatas com ensino médio completo para realizar todo o processo de RH da empresa, recrutamento, admissão, rescisão, pagamentos e afins. Necessário ter conhecimento em legislação trabalhista e previdenciária, além de experiência comprovada na área.
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0: Companhia por aqui da manhã, segunda-feira, 8 de setembro, dia de São Fradroeiro aí. Horas três, boa. Tá, pra gente tá matando saudade aí das melhores épocas de nossas vidas. Tá preparado? Bora lá então.
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0: De 1900, clássico de Black Box.

0: Nova Clube, agora são 10 horas e 30 minutos. Tá aí o clássico das pistas dessa segundona, The Soul Dragons, I Am Free. É, ouvimos também Heróis da Resistência, o que eu sempre quis, né? Década de 90. E abrindo com dois clássicos da Dance Music. A primeira, Black Box Ride on Time, do ano de 89, e Concan Liberty. Clássico das pistas está de volta amanhã, terça-feira, por volta das 10 da manhã. Aproveitando e mandando um alô especial para a tia Lu, a Luciana Paganini, a minha ouvinte de todas as manhãs. Quem está na sintonia também é Valderez, né? Bom dia, Valderez. Todo o pessoal aí do Largo São João, né? Muito obrigado pelo carinho, pela sintonia. Largo São João é o Largo do Cilar, né? Tem uma audiência incrível aí, né? Muito obrigado. 10h31, segue na sintonia. Daqui a pouquinho eu estou de volta com muito mais música para você.
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1: Agora são 10 horas e 44 minutos. Bom dia.

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8: Nova Clube, agora são 10 horas e 50 minutos, até às 11, Alexandre Paganini ao vivo com vocês.

Nova Clube, agora são 11 horas e 1 minuto. Tá aí a minha última desta segundona, Luke Combs, Dive. Tô ficando por aqui, eu volto amanhã, terça-feira, por volta das 8h30 da manhã. Continue com a gente daqui a pouquinho na volta dos comerciais, tem Jornal da Cidade, pra você ficar bem informado. 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

0: Bom dia, estamos iniciando mais uma edição do seu Jornal da Cidade. E hoje é segunda-feira, 28 de setembro de 2026. Bom dia, Alexandre.
1: Bom dia, Rafaela. Hoje é celebrado o dia de São Venceslau. Hoje também é o dia do hidrógrafo, Dia Mundial de Luta contra a Raiva, Dia Internacional do Acesso Universal à Informação e Dia Mundial do Petróleo.
0: Estamos na estação primavera e a fase da lua é cheia.
1: E vamos aos destaques da edição de hoje.
0: Nova lei cria protocolo nacional de atendimento para vítimas de violência física e sexual.
1: Educação em setembro amarelo, mais de 33 mil professores da rede estadual de São Paulo foram afastados por problemas de saúde mental somente em 2025.
0: Murilo dos Santos, mais conhecido como Murilão, agradece pelas doações para o evento de São Cosme e Damião.
1: Confira também a programação religiosa de nossa cidade.
0: E a pauta da sessão da Câmara Municipal, que será realizada na noite de hoje.
1: E não perca as datas do calendário da coleta de resíduos de jardim para o mês de outubro.
0: Eleições 2026 em Espírito Santo do Pinhal, o chefe do cartório eleitoral traz informações ao eleitor sobre os locais de votação.
1: Vamos informar também as vagas do PAT, a previsão do tempo e a cotação do preço do café.
0: As notícias da polícia com o Johnny Laurindo.
1: Esses e outros destaques no seu Jornal da Cidade que estamos agora iniciando.
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0: São 11 horas e 9 minutos.
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0: Iniciamos o nosso Jornal da Cidade informando as vagas oferecidas pelo PAT.
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2: Empregos. PAT Pinhal oferece as seguintes vagas para você.
1: E vamos para as vagas do PAT para o dia de hoje. Ajudante de cozinha, requisitos. Candidatos com experiência e disponibilidade para trabalhar das 14 às 22 horas de segunda a sábado. Motorista de caminhão guincho pesado. Requisitos. Candidatos com experiência e CNHE para trabalhar em concessionária de conservação rodoviária. Motorista de caminhão guincho leve, boiadeiro e pipa. Requisitos. Candidatos com experiência e CNHD para trabalhar em concessionária de conservação rodoviária. Operador de tráfego, requisitos, candidatos com CNHB para trabalhar em concessionária de conservação rodoviária, atendendo primeiramente em incidentes na rodovia. Assistente de compras, requisitos, candidatos ou candidatas com experiência na área de compras e conhecimento em Excel. Assistente de RH e departamento pessoal, requisitos, candidatos ou candidatas com ensino médio completo para realizar todo o processo de RH da empresa, recrutamento, admissão, rescisão, pagamentos e afins. Necessário ter conhecimento em legislação trabalhista e previdenciária, além de experiência comprovada na área. Os candidatos interessados devem comparecer ao PAT, portando CPF e RG para serem encaminhados às vagas disponíveis.
0: Confira agora a cotação do preço do café.
1: E vamos para a cotação do café para o dia de hoje. A saca de 60 quilos do café arábica abriu esta segunda-feira, 28 de setembro de 2026, cotada a R$ 1.538,29 em São Paulo, registrando uma alta de 1,42%, segundo dados do CPEA divulgados pelo site Barra. Cotações do mercado em 28 de setembro de 2026, café arábica, indicador CPEA Exalc São Paulo, R$ 1.538,29, alta de 1,42%. Café Robusta Conilon, indicador CPEA Exalc, R$ 952,72, alta de 1,18%. Mercado físico, tipo 6, bebida dura, referências regionais, Espírito Santo do Pinhal, São Paulo, Copinhal, valores ao redor de R$ 1.430 a R$ 1.500 por saca, variando conforme o padrão de classificação local. Guaxupé, Minas Gerais, Coxupé, R$ 1.568. Patrocínio Minas Gerais, Expo Cácer, R$ 1.610. As informações são do CPEA.
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1: Muito bem, dando sequência ao nosso jornal, estamos finalizando praticamente o mês de setembro, o mês no qual relembramos as questões de saúde mental. E infelizmente temos um dado triste, mais de 33 mil professores da rede estadual de São Paulo foram afastados por problemas de saúde mental em 2025. Vamos ouvir a matéria.
10: Problemas relacionados à saúde mental provocaram mais de 33 mil afastamentos de professores da rede estadual de São Paulo ao longo de 2025. Os dados são da Diretoria de Perícias Médicas do Estado e mostram que foram registrados 33.309 afastamentos por transtornos mentais e comportamentais na rede estadual de educação do estado mais populoso do país, uma média de 91 ocorrências por dia. Os registros incluem diferentes transtornos enquadrados na Classificação Internacional de Doenças, mas não detalham quantos afastamentos foram provocados por diagnósticos específicos, como ansiedade ou depressão, por exemplo. Analisando os registros de janeiro a setembro do ano passado, os 25.699 afastamentos concedidos no período correspondem a 911.634 dias de licença. Significa que, na média, cada licença concedida teve duração aproximada de 35 dias. A região metropolitana de São Paulo concentra mais da metade das ocorrências, com 13.534 afastamentos. Na sequência, aparecem as regiões de Campinas, São José dos Campos, Santos e Sorocaba. Ainda de acordo com os dados divulgados, o problema continua em 2026. Apenas entre janeiro e março deste ano, foram contabilizados 6.256 afastamentos, o que equivale a cerca de 69 casos diários. Segundo especialistas, os afastamentos representam apenas a etapa mais visível do problema. Por isso, eles reforçam a necessidade de ações preventivas para promover a saúde mental dos profissionais que atuam diretamente nas salas de aula. Da Rádio 2, Milena Abreu.
1: Vamos agora a um breve intervalo comercial e já retornamos com o nosso Jornal da Cidade.
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0: São 11 horas e 16 minutos.
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0: Bom, e voltamos com o nosso Jornal da Cidade. E uma nova lei sancionada na última quarta-feira criou o Protocolo Nacional de Atendimento para Vítimas de Violência Física e Sexual. Saiba mais detalhes com a matéria.
10: Uma nova lei estabelece um Protocolo Nacional para atendimento de mulheres, crianças, adolescentes e outras pessoas vítimas de violência física e sexual. O texto foi sancionado na última quarta-feira, dia 23 de setembro. A principal mudança é que o primeiro atendimento agora deve ser realizado por um profissional de segurança pública, responsável por registrar a ocorrência e garantir o encaminhamento imediato da vítima para uma unidade pública de saúde. A legislação também prevê a integração entre as áreas de segurança, saúde e assistência social, com o objetivo de oferecer um atendimento mais rápido, humanizado e eficiente. A nova norma determina também que as unidades de saúde, as delegacias, disponham de salas reservadas para o acolhimento e atendimento multidisciplinar das vítimas, além da capacitação periódica de profissionais da segurança pública e da saúde, para evitar a chamada revitimização, situação em que a vítima é exposta novamente ao sofrimento durante o atendimento institucional. A lei também estabelece que em localidades sem órgão oficial de perícia criminal, poderá ser nomeado um perito não oficial para a realização dos exames necessários. Nos casos envolvendo crianças e adolescentes, o conselho tutelar agora deve ser comunicado para acompanhar as providências de proteção previstas no Estatuto da Criança e do Adolescente, o ECA. Casos de descumprimento das novas medidas poderão configurar violência institucional, especialmente se houver prejuízo à vítima ou à investigação. Da Rádio 2, Milena Abreu.
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13: Religião. Rafaela, vamos agora à programação religiosa de nossa cidade. A comunidade São Pedro traz um importante convite aos nossos ouvintes. Vamos conferir a mensagem do Dudu Peron.
14: Fala pessoal, bom dia, tudo bem com vocês? Eu sou o Dudu Peron, sou aqui da comunidade São Pedro e estou passando aqui para fazer um convite especial para os paroquianos e amigos da comunidade São Pedro. A comunidade São Pedro está precisando de pessoas que estejam dispostas a colocar os seus dons a serviço da igreja. Existem alguns grupos e alguns ministérios que estão precisando de novos integrantes, como, por exemplo, o grupo de ministros, o grupo do terço e a parte de acolhida. Então, quem se sentir chamado e quiser fazer parte de algum desses grupos citados, podem estar procurando a gente no final das missas. Venha fazer parte da nossa comunidade. Esperamos por você.
0: Gostaria de enviar o meu abraço fraterno do Peron pela perda dele, né? Fica aqui os nossos sentimentos, né, Alexandre? Bom, e dando sequência, vamos falar sobre São Cosme e Damião. O Murilo dos Santos, mais conhecido como Murilão, agradece pelas doações para o evento em prol das crianças. Vamos conferir a mensagem dele.
15: Bom dia, Pinhal. Bom dia a todos os comerciantes.

0: que vamos vencer essa batalha. Cansado, onde passa, sorrindo. Eu queria que estivesse chovendo ontem, vai fazer o quê, né? São Pedro deu aquele calor gostoso, mas a gente tem que o Brão tá aí. Não tem isso pra ele não, chuva ou sol. Ele vai na batalha com as criançadas. Em breve, se Deus quiser, vai vir lançar o Natal aqui pra vocês. Né? Se Deus quiser, vamos preparando aí. Mas ele já um bom dia a todos vocês. Esse ciclo do com Deus aí, que 15 anos de festa, passou rápido e deu tudo certo. Graças a bom Deus, agradecer a minha cunhada Yolanda, preparou os kits, ela com a minha esposa Sueli, fizeram o kit. Um abraço a vocês, um beijo no coração e que vocês trabalharam para essas crianças, fizeram os kits gostoso e vamos que vamos, né? Se fazer com amor, é a coisa mais gostosa da nossa vida. Obrigado, obrigado de coração mesmo. Que vocês tenham um bom dia, uma ótima segunda-feira e vamos para frente, né, gente? Vamos pensar para frente que essa etapa foi cumprida, graças a bom Deus. Já já tem novidade para as criançadas aí. Bom dia a todos aí, fica todos com Deus.
1: É, esse é o grande Murilão, né? Parabéns pela iniciativa. E agora vamos falar de cultura, Rafaela. Vamos falar do cinema na biblioteca.
2: A Biblioteca Viva Infanto Juvenil de Thiago Tonon Salve recebe uma sessão especial do filme Que Horas Ela Volta, uma produção brasileira que aborda temas como família, escolhas, oportunidades e relações sociais.
1: Essa iniciativa acontecerá na quarta-feira, 30 de setembro, com sessões às 8 e às 14 horas na Biblioteca Viva Infanto Juvenil Tiago H. Tonon Salve. A atividade é totalmente gratuita, o filme tem classificação indicativa de 12 anos e duração de 1 hora e 52 minutos.
2: A atividade é uma oportunidade de reunir o público para prestigiar o cinema brasileiro e refletir sobre diferentes realidades por meio da cultura. Para agendamentos de grupos e de escolas, entrar em contato no telefone 19-3651-9677, repetindo então, 19-3651-9677, uma iniciativa do CULT Pinhal, que é o Departamento de Cultura aqui da nossa cidade.
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2: Bom, e vamos agora falar sobre o Legislativo Pinhalense, porque é segunda-feira e é dia de sessão ordinária da Câmara Municipal aqui de Espírito Santo do Pinhal, que acontece, portanto, às 19 horas e 30 minutos. Vamos então ao expediente desta sessão. Na pauta, discussão e votação da ata da 20ª sessão ordinária, que foi realizada em 21 de setembro passado, o expediente do senhor prefeito municipal, o expediente dos senhores vereadores e o espaço da tribuna livre, o espaço que é dedicado aí aos cidadãos que querem trazer aí as pautas de importância da sua comunidade, enfim, no púlpito da Câmara. E na ordem do dia, discussão e votação do projeto de lei número 75 do Executivo, que dispõe sobre o reconhecimento do cumprimento dos encargos fixados na Lei Municipal número 4.572, de 2 de abril de 2019, que autoriza a outorga da escritura pública definitiva de doação de imóvel à empresa Inovinox Equipamentos Industriais Limitada e atualiza a identificação da respectiva matrícula imobiliária, dando também outras providências. Então, tem os pareceres das comissões de Justiça, Finanças, Serviços Públicos e de Planejamento. Também na pauta, discussão e votação única do projeto de lei número 77 do Executivo, que dispõe sobre a autorização para abertura de crédito adicional suplementar no valor então de R$ 170 mil para a pasta de esportes e lazer, com pareceres então das comissões de Justiça, Finanças, Educação e Obras. A pauta é assinada pelo vereador Ricardo Brigagão Silveira, presidente, portanto, da Câmara Municipal, e fica então o expediente dessa sessão que acontece logo mais às 19 horas e 30 minutos. Traremos, é claro, os destaques de como foi essa sessão, o resumo dela, enfim, traremos aqui para os nossos ouvintes.
1: Muito bem, Rafaela, dando sequência, nós vamos agora para a previsão do tempo com esse calorão que está aqui na cidade Rainha das Serras e já retornamos aí com o nosso Jornal da Cidade.
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5: Olá, muito bom dia, amigos da Pinhal Rádio Clube.
4: E agora, Celso Vernizzi.
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5: A semana começa com muito calor.

0: sobre o interior paulista. As temperaturas chegam até 38 a 40 graus nos extremos norte e noroeste paulista. Araçatuba, 38 graus. São José do Rio Preto, de 38 a 40 graus. 38 a 39 graus em Ribeirão Preto. 36 a 37 graus em Presidente Prudente, 34 a 35 em Barra Bonita, Bauru e Jaú, também em Marília, Lins, Ourinhos, Assis e todo o Vale do Paranapanema, 33 graus em Araras e Casa Branca, 32 em Espírito Santo do Pinhal, 30 a 33 graus entre Campinas e Sorocaba. No litoral, temperaturas mais baixas por causa de ar frio que ainda está no alto mar e interfere sobre as praias, com maior nebulosidade, nevoeiros, névoa ao amanhecer, temperaturas subindo até os 28 graus nas praias paulistas. A capital também com calor de 30 a 32 graus. Vale do Ribeira, 28. Vale do Paraíba, 30 graus. Calor sobre o interior paulista, temperaturas muito elevadas, condição que vai continuar sobre o interior paulista até amanhã, porque na quarta-feira as áreas de instabilidades que provocam muita chuva e até tempestades com prejuízos no Rio Grande do Sul e em partes de Santa Catarina, eventualmente sobre o Paraná também, estarão se aproximando de São Paulo, trazendo tempestades para o estado entre quarta e quinta-feira com maior facilidade. Nesta segunda, chuva isolada pode acontecer. Temporais rápidos, mas com acumulados significativos, principalmente entre a região central do estado e a divisa do Paraná. Temperaturas elevadas hoje, calor. Arrefece um pouco na quarta-feira, mas as instabilidades virão em alguns momentos com muita intensidade entre quarta e quinta-feira. Já isoladamente, hoje podem acontecer algumas pancadas fortes no interior de São Paulo, no litoral sul também. 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
2: Tempo e temperatura em Espírito Santo do Pinhal. Temperatura em nossos estúdios na faixa dos 27 graus. Dia de céu azul, um sol para cada um aqui na cidade Rainha das Serras.
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4: São 11 horas e 30 minutos.
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2: E já estamos de volta com o nosso Jornal da Cidade. Dando sequência, vamos falar sobre as eleições 2026 aqui em Espírito Santo do Pinhal. A Rafaela Bianchini tem trazido matérias com o José Carlos, chefe do cartório eleitoral de Pinhal. E hoje, a pedido de muitos ouvintes, trazemos novamente um informativo sobre as mudanças de locais de votação. Vamos então conferir novamente essa entrevista.
4: Eleições 2026 aqui em Espírito Santo do Pinhal. E este ano temos algumas mudanças, inclusive em locais de votação. E sobre isso eu converso agora com José Carlos, que é chefe do cartório eleitoral aqui de Espírito Santo do Pinhal. Bom dia, José Carlos.
8: Bom dia, Rafaela. Bom dia, ouvintes da Pinhal Rádio Clube.
4: Recentemente foi realizada uma mudança nos locais de votação da nossa cidade. E muitas pessoas ainda estão com dúvidas sobre isso. Então, conta pra gente quais os locais foram modificados.
8: Sim, tivemos mudanças em dois locais de votação em Espírito Santo do Pinhal. A primeira é relativa à Escola Cardeal Leme e a segunda relativa à Escola Almeida Vergueiro. Não tivemos qualquer alteração em relação aos demais locais de votação em Espírito Santo do Pinhal ou em Santo Antônio do Jardim.
4: José Carlos, quais os motivos para essa mudança?
8: Então, os eleitores têm comentado e nos perguntado, às vezes diretamente ou através de redes sociais, o porquê dessas mudanças. Alguns deles afirmam até que é somente para atrapalhar a vida das pessoas ou irritá-las, mas tais afirmações são absolutamente infundadas. Todas as sessões da Escola Cardeal Leme foram transferidas para o Bloco G da Unipinhal, a faculdade. Está lá no Jardim Universitário. O motivo principal é o fato de que a Escola Cardeal Leme está passando por uma reforma estrutural urgente e inadiável no prédio, que teve início em agosto e, segundo o cronograma prévio, deve durar em torno de 7 meses. Grande parte do prédio está isolada, portanto, por razões óbvias e insuperáveis, não seria possível mesmo realizar as eleições no local. Necessário destacar que a Escola Cardeal Leme atende cerca de 5 mil eleitores. Logo, não seria qualquer outro lugar senão a Unipinhal capaz de comportar um número tão expressivo de eleitores. A mudança, a princípio, ocorrerá para estas eleições, mas não está descartada a possibilidade de transferência definitiva, mas isso será decidido apenas após as eleições e também com a conclusão das reformas. Também ocorreu uma transferência total, e nesse caso definitiva, das sessões da Escola Almeida Vergueiro para a Escola Álvares Florense, conhecida como Parcão. Como sabemos, a Escola Almeida Vergueiro é um dos locais de votação mais antigos do município, né? Muitos eleitores apreciam rever os amigos nos dias das votações, mas é um problema sério que nos é noticiado há muitos anos. O prédio da Escola Almeida Vergueiro, apesar de muito bem cuidado, tem uma arquitetura de um passado no qual não havia preocupação com a acessibilidade. Inclusive, já tivemos alguns acidentes naquela escola e muitas reclamações sobre a acessibilidade em todas as eleições. Assim, identificamos uma escola situada a 2 quadras da Escola Almeida Vergueiro, que é o Álvares Florense, conhecida como Parcão, que fica atrás do ginásio poliesportivo central e tem um prédio totalmente acessível. E assim, como já informado, esta mudança foi realizada em caráter definitivo.
4: José Carlos, e hoje, quantas pessoas estão aptas a votar aqui em Espírito Santo do Pinhal e também em Santo Antônio do Jardim, já que o nosso cartório abrange as duas cidades?
8: Pelos dados de agosto de 2026, o eleitorado em Espírito Santo do Pinhal é de aproximadamente 31 mil eleitores e em Santo Antônio do Jardim é de aproximadamente 5.200 eleitores.
4: José Carlos, e como será o dia da votação e quais os horários da eleição?
8: No dia da votação, que é 4 do 10 para primeiro turno e 25 do 10 para um eventual segundo turno, os responsáveis pelos locais de votação e mesários chegarão aos locais de votação entre 6 e 7 horas e prepararão todas as sessões eleitorais para receber os eleitores. A votação terá início às 8 horas e se estenderá até às 17 horas. Concluída a votação, as urnas e documentos serão recolhidos e encaminhados ao cartório eleitoral para transmissão dos resultados e apuração. Acreditamos que entre 20 horas e 21 horas já tenhamos os resultados processados.
4: Quais os documentos que devem ser levados no dia?
8: Para votar, o eleitor deve levar consigo seu título de eleitor e um documento de identidade com foto. Para fins de votação, considera-se documento de identidade com foto RG, a Carteira Nacional de Identidade, a Carteira Nacional de Habilitação, passaporte, o e-título e as identidades profissionais reconhecidas por lei, como CRM, CREA, OAB, etc.
4: Por que é tão importante o cidadão estar em dia com a Justiça Eleitoral?
8: Como no Brasil o voto é obrigatório, a ausência ausência injustificada implica em irregularidade no cadastro eleitoral. Isso pode refletir na posse de cargo público, matrícula em universidade, inscrição em programas governamentais e também no cadastro de pessoa física, o CPF.
4: Quais outras recomendações que a Justiça Eleitoral tem para esse pleito?
8: É muito importante que o eleitor observe que ele pode manifestar o seu interesse de voto desde que de forma individual e silenciosa. Assim, ele pode vestir uma camiseta, usar um boné, broche, bandeira, mas como informado, de forma individual ou silenciosa, sob pena de, descumprindo essa regra, incidir em crime eleitoral. O eleitor deve levar consigo, além do título de eleitor e documento de identidade com foto, a colinha dos candidatos, para que não se confunda na hora do voto. Nesta eleição serão 6 votos. O primeiro é para deputado federal, com 4 números. O segundo é para deputado estadual, com 5 números. O terceiro para senador, com 3 números. O quarto para senador também, a segunda vaga, com 3 números. O quinto para governador, com 2 números. E o último, o sexto, para presidente, com 2 números. Para os eleitores que no dia da votação estejam fora do seu domicílio eleitoral, a justificativa de ausência pode ser feita através do aplicativo e-título, desde que baixado antes do dia das eleições, pois nesse dia não será possível baixar o aplicativo, ou comparecendo a qualquer local de votação, preenchendo o formulário de justificativa e apresentando em uma sessão eleitoral, juntamente com seu título de eleitor e documento de identidade com foto. Após o dia das votações, o eleitor pode apresentar justificativa em até 60 dias pelo portal do TSE, o sistema justificativa, que é o www.tse.jus.br. Nesse caso, ele deve esclarecer os motivos da falta e apresentar comprovantes, ou seja, documentos, que ratifiquem aí seus argumentos, né? Esse requerimento será apresentado ao juiz eleitoral, que poderá ou não aceitá-lo. Qualquer tempo, a pessoa poderá pagar a multa pela ausência à votação. O valor da multa é de R$ 3,51. E neste caso, não há necessidade de apresentar a justificativa. Se o eleitor perdeu seu título e não sabe seu local de votação ou sessão eleitoral, pode comparecer ao cartório eleitoral e pedir uma segunda via impressa. Ele poderá obter esta informação também através do aplicativo e-título. E ainda é possível buscar essa informação no portal do TSE, www.tse.jus.br, opção autoatendimento eleitoral. E também é importante que o eleitor não deixe para se dirigir ao local de votação em momento muito próximo ao final desta, para evitar filas e contratempos.
4: Muito obrigada, José Carlos.
8: Em nome do Cartório Eleitoral de Espírito Santo Pinhal, do nosso juiz eleitoral, doutor Alexandre, eu agradeço a Pinhal Rádio Clube, ao Davilson e a você, Rafaela, por essa oportunidade de levar essas informações aos nossos eleitores. E desejo a todos uma excelente e calma votação.
4: Então, vocês conferiram as informações sobre as eleições 2026 aqui em Espírito Santo do Pinhal. Agradeço novamente José Carlos, chefe do Cartório Eleitoral aqui de Espírito Santo do Pinhal.
9: Bom, como pudemos conferir aí a pedido dos ouvintes, a gente passou novamente essa matéria falando sobre a mudança que teve aqui em Pinhal sobre os locais de votação. A gente teve aí as mudanças na Escola Cardeal Leme, Almeida Vergueiro, que foram então direcionadas para a Unipinhal. Então, quem votava nesses colégios eleitorais agora vota na Unipinhal, portanto. Essa mudança foi por causa aí de algumas reformas e também por causa da acessibilidade das escolas. Mas é isso, nós trouxemos aqui. Ao longo da semana a gente vai trazer mais informações, inclusive aí, sobre acessibilidade também. Mas agora, dando sequência aqui ao nosso Jornal da Cidade, a gente gostaria de trazer para vocês o calendário da coleta de resíduos de jardim para esse finalzinho de setembro e também para o mês de outubro que está se iniciando. Então, o pessoal já se preparar aí, quem tem jardineiro que faz aí a questão do jardim ou quem faz você mesmo, né, a questão dos quintais, para deixar tudo certinho, porque, olha, esse calor está uma coisa absurda, ainda é primavera. A gente tem essas mudanças climáticas também trazidas pelo fenômeno do El Niño. Então a gente não pode, né, Alexandre, deixar o mosquito da dengue e outros tipos aí de pragas se acumularem nos nossos quintais, e esse tempinho aí ajuda bastante a ter esse tipo de problema.
2: Rafael, eu ia até comentar com você a respeito disso, porque os pernilongos já estão dando a cara, já estão aparecendo.
9: Já estão de volta.
2: Já estão de volta. E fica aquele incômodo durante a noite, né? Você sabe o que eu estou falando?
9: Zumbindo no
2: ouvido. Zumbido. Então, pessoal, mantenha os quintais limpos, as piscinas em dia, né? Não acumule água em pneus, vasos e garrafas. Vamos cuidar aí do meio ambiente para a gente não ter esse problema que a gente teve no passado com a proliferação dos mosquitos da dengue.
9: E não só isso, né? Esse ano a gente está com esse problema dos escorpiões aqui na nossa cidade, que o CCZ já trouxe dois alertas sobre isso. Portanto, também qualquer tipo de praga, não só os mosquitos, os escorpiões, mas também outros tipos. Mas vamos ficar de olho aí para a gente não ter vetores de doenças.
2: É como você disse, né, Rafaela? Esse tempo é com esse calorzão. Daí chove, o tempo fica úmido, propício para isso, né?
9: Exatamente. Alexandre, hoje, dia 28, temos aí o finalzinho desse calendário de setembro para coleta. E em quais bairros o caminhão da coleta de resíduos de Jardim está passando hoje, dia 28?
2: Jardim Carvalho Pinto, Parque da Figueira 1 e 2 e ali na Vila Siqueira.
9: E dia 30?
2: Hélio Leite, Jardim Brasil, Diva Sarcinelli, Brás Ferraz, Nelson Visso, também o Jardim do Trevo e São Manuel.
9: Essas então são as datas que finalizam o mês de setembro e nós vamos agora falar todas as datas do mês de outubro, então começando pelo dia 5, Alexandre.
2: Centenário, Santa Lúcia, Vila São José, Santa Cecília, Dilermano, Matadouro, Santa Terezinha 1 e 2 e Franco Pazotti.
9: No dia 7 de outubro.
2: Jardim Santa Clara, Jardim Aide, Jardim Varã e também no Parque das Nações.
9: No dia 13 de outubro.
2: Vila São Pedro, Vicente de Paula, Tartuz Vergueiro e Conjunto Habitacional Porreca.
9: No dia 15 de outubro.
2: Jardim Pedro Corsi, Jardim Santa Rita e Conjunto Habitacional Sebastião P. Ramos.
9: No dia 19, o caminhão da coleta estará passando em quais bairros, Alexandre?
2: Estará ali no Jardim das Rosas e também no Jardim Lélia.
9: No dia 21 de outubro.
2: Jardim Cruzeiro, Dadá Marinelli, Vilagem das Rosas e São Judas 1 e 2.
9: No dia 26 de outubro.
2: Estará no Jardim Nova Pinhal, Vila Celina, Vila Moreira, Jardim Bela Vista, Vila Moscone e na Vila Roseli.
9: No dia 28.
2: Jardim Áurea, Jardim Vista Alegre, Jardim Vitória e Jardim Monte Alegre.
9: E no centro da cidade, lembrando, é claro que o caminhão passa, portanto, né? Calendário de outubro no dia 2, no dia 9, no dia 16, no dia 23 e no dia 30 de outubro. Nós conferimos então o calendário da coleta de resíduos de Jardim para o pessoal se preparar e já deixar tudo pronto para o caminhão levar esses resíduos aí, a gente não ter vetores de doenças nas nossas casas, né? Nos nossos quintais. E é claro, o Alexandre e eu, a gente traz, né, sempre esse lembretezinho por semana e no começo aí do mês a gente traz o mês todo para o pessoal poder se planejar, mas a gente vai relembrando as datas ao longo aí do tempo que elas forem se aproximando para o pessoal poder se organizar também, né, Alexandre?
2: Exatamente, Rafael.
9: Bom, dito isso, nós vamos agora a um breve intervalo comercial e já retornamos aqui com o nosso Jornal da Cidade.
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9: São 11 horas e 46 minutos.
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15: Muito bem, espaço aberto para as informações da polícia, os fatos que marcam o dia a dia de Espírito Santo do Pinhal e região. Muito obrigado pelo carinho da sua audiência e pela licença que você nos concede para chegarmos até a sua casa, o seu trabalho, enfim, levarmos até você as principais informações da polícia. Olha, fuga, acompanhamento e prisão. Guarda Civil Municipal apreende 60 pedras de crack próximo ao mercado municipal. Em segundo as informações, o fato foi registrado na noite da última sexta-feira, por volta de 8 da noite. Durante o patrulhamento pelas imediações do mercado municipal, a equipe da GCM avistou um indivíduo conduzindo uma motocicleta em atitudes suspeitas. Ao perceber a presença da viatura policial, o condutor recebeu ordem de parada, porém não obedeceu e empreendeu fuga em alta velocidade, dando início a um acompanhamento pelas equipes. Durante a fuga, o motociclista passou pela rua Marquês do Herval, nas proximidades lá do cruzamento da rua Vigário Montenegro. Ele foi visualizado dispensando algum objeto, nem jogou, né, o que ele carregava, porque sabia que seria abordado. E o acompanhamento prosseguiu até a Floriano Peixoto, onde, com apoio da Polícia Militar, eles conseguiram abordar o motociclista. Bom, resultado, os policiais encontraram, né, nesse pacote que ele dispensou, 60 pedras de crack. Durante a ocorrência, o condutor apresentava sinais aparentes de alteração da capacidade psicomotora, como fala pastosa, discurso confuso, enfim. Todas as medidas foram adotadas. Ele foi encaminhado para a delegacia de polícia, onde o delegado de plantão ratificou a voz de prisão em flagrante aí deste indivíduo. A polícia agora segue investigando o caso. 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Gente, um abraço, uma ótima semana a todos e até amanhã. Até amanhã.
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9: Nós conferimos então as notícias da polícia com o Johnny Laurindo. Eu gostaria aqui de relembrar a todos que continua a festa na paróquia de São Francisco de Assis e o padre Fernando, né, nos trará mais informações ao longo dessa semana. Mas para o pessoal aí que está curtindo a festa continua. Dia 4 é o dia do padroeiro. Então fica aqui a lembrança da festa lá na paróquia São Francisco de Assis. E daqui a pouquinho tem o que, Alexandre?
2: Daqui a pouquinho tem o programa Evangelho e Vida com o nosso amigo Padre Adilson.
9: Então não percam a programação aqui da Pinhal Rádio Clube. E hoje a apresentação foi por mim e pelo Alexandre Paganini.
2: A reportagem Rafaela Bianchini.
9: A reportagem policial por Johnny Laurindo e na sonoplastia o nosso queridíssimo Diego Perina.
2: Direção de jornalismo sempre ela, Rafaela Bianchini.
9: E a direção geral, é claro, é de Davilson Salles. Nós retornamos amanhã para mais uma edição do nosso Jornal da Cidade. Desejamos uma linda tarde a todas e a todos. Até a próxima.
2: Para você uma excelente e abençoada semana, uma excelente segunda-feira. Evite exercício físico em horários de pico, exposição ao sol, mantenha-se hidratado porque o calor tá demais, tá bom? Um beijo no coração e até amanhã, se Deus quiser.
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Louvado seja nosso Senhor Jesus Cristo, para sempre seja louvado. Glória ao Pai, ao Filho e ao Espírito Santo, como era no princípio, agora e sempre. Amém. Pelo sinal da Santa Cruz, livrai-nos Deus nosso Senhor dos nossos inimigos. Em nome do Pai, do Filho e do Espírito Santo. Amém. Boa tarde, povo de Deus. Entrando na tua vida, na tua casa, no teu carro, na tua roça, na tua empresa, levando palavra de fé e de esperança, começando uma nova semana, segundo o coração de Deus, iluminando a nossa vida como o sol que brilha. O Senhor vem nos iluminar para que tenhamos vida e vida em plenitude. Vamos rezar, vamos orar, vamos interceder, vamos pedir juntos uns pelos outros, onde dois ou três estiverem reunidos em meu nome, eu estou no meio deles. Coloca a tua intenção e rezemos juntos. O anjo do Senhor anunciou a Maria e ela concebeu do Espírito Santo. Ave Maria, cheia de graça, o Senhor é convosco. Bendita sois vós entre as mulheres e bendito é o fruto do vosso ventre, Jesus. Santa Maria,

E a Mãe de Deus, rogai por nós, pecadores, agora e na hora de nossa morte. Amém. Eis aqui a serva do Senhor, faça-se em mim segundo a vossa palavra. Ave Maria, cheia de graça, o Senhor é convosco. Bendita sois vós entre as mulheres, e bendito é o fruto do vosso ventre, Jesus. Santa Maria, Mãe de Deus, rogai por nós, pecadores, agora e na hora de nossa morte. Amém. E o Verbo se fez carne e habitou entre nós. Ave Maria, cheia de graça, o Senhor é convosco. Bendita sois vós entre as mulheres, e bendito é o fruto do vosso ventre, Jesus. Santa Maria, Mãe de Deus, rogai por nós, pecadores, agora e na hora de nossa morte. Amém. Rogai por nós, Santa Mãe de Deus, para que sejamos dignos das promessas de Cristo. Oremos. Infundi, Senhor, vos rogamos a vossa graça em nossos corações, para que, conhecendo pela anunciação do anjo a encarnação de Jesus Cristo, vosso Filho, cheguemos por sua paixão e morte na cruz, à glória da ressurreição da carne, pelo mesmo Cristo que é Senhor nosso. Amém. Ouçamos o Santo Evangelho. O Senhor esteja convosco, Ele está no meio de nós. O Evangelho é de Jesus Cristo, narrado por São Lucas. Glória a vós, Senhor. Naquele tempo, houve entre os discípulos um discurso para saber qual deles era o maior. Jesus sabia o que estava pensando. Pegou então uma criança, colocou-a junto de si e disse-lhes: quem receber esta criança em meu nome, estará recebendo a mim. E quem me receber, estará recebendo aquele que me enviou, pois aquele que entre todos vós for o menor, esse é o maior. João disse a Jesus: mestre, vimos um homem que expulsava demônios em teu nome, mas nós o proibimos, porque não anda conosco. Jesus disse-lhes: não proibais, pois quem não está contra vós está a vosso favor. Palavra da salvação. Glória a vós, Senhor. Povo de Deus, o menor no reino de Deus é aquele que serve, é aquele que tem o coração inocente, é aquele que se é purificado e procura ter um coração simples e despojados de toda malícia do coração adulto, de toda maldade do coração adulto. Devemos nos tornar crianças de novo, né? Não tão literal, mas de coração, de espírito, ou seja, despojada, amigável, que às vezes briga, mas depois já volta à amizade, que às vezes chora, mas depois já tem consciência de novo, que às vezes bate o pé, mas depois também sabe tomar pequenas decisões. Precisamos ter consciência e precisamos botar a nossa mão na ação. Então, o maior no reino de Deus é aquele que serve, aquele que quer ser grande diante de Deus, quer estar na igreja para ser grande, está no lugar errado. Porque o maior na igreja é aquele que se põe a serviço, o maior na sociedade é aquele que se põe a serviço, o maior no mundo e na política e tudo mais é aquele que tem que se colocar a serviço. Não ficar usufruindo dos outros, mas ao contrário, se pôr a serviço. Estamos aqui para servir, estamos aqui para ser instrumento de Deus, estamos aqui para fazer o bem. Quando pensamos em nós mesmos, quando somos egoístas e egocêntricos, olhando para o nosso próprio umbigo e não pensamos no bem comum, nós não entendemos o amor de Deus. O amor de Deus é ágape. Ágape quer dizer amor fraterno, é um amor de partilha, é um amor que partilha a vida, é um amor que partilha a palavra e é um amor que partilha a mesa. Se nós entendermos essa a partilha daquilo que o Senhor nos ensina, então nós vamos viver melhor. Mas quando você fica defendendo a sua sardinha e achando que a tua sardinha é melhor que a dos outros, está errado. Por quê? Porque não está pensando no bem comum. Ah, padre, mas os pensamentos são diferentes. Exatamente. Mas depois que a gente senta e conversa, a gente sempre tem que perguntar: o que é melhor para nós todos? O que é melhor? O meu poder, o teu poder ou o bem de todos? Temos que pensar no bem de todos, né? Então, quando a gente começa a defender uma sardinha só, aí tem um perigo danado, porque vira imposição.
né? E aí quando é imposição não é saudável, né? Eu sou o dono da verdade, eu tenho razão em tudo, só eu faço bem, só eu faço a caridade, só eu estou certo. Isso é muito errado. Se na família nós tivermos alguém na família, na casa, defendendo só a sua sardinha e impondo, esse não serve ninguém. Porque não vê o bem da família, não vê o bem comum da casa, mas temos que pensar qual é a proposição para a família. O maior no reino de Deus é aquele que serve. Vamos ouvir uma música e já voltamos.

Muito bem, o Senhor sempre nos cura e está pronto a nos acolher sempre. Meu irmão e minha irmã, tenhamos a força da graça de Deus para nos sustentar. Recadinhos, ora, hoje nós teremos vamos nos reunir lá na São Sebastião às 18 horas para sairmos em caminhada, peregrinação até a Igreja de São Francisco, onde o Padre Adilson e eu vou celebrar às 19:30 horas, né, lá na São Francisco, dentro dos 7 dias de oração a São Francisco, e ali então vamos pedir a Deus as indulgências, ou seja, o perdão dos pecados. Tem algumas coisas que precisamos fazer, uma obra de caridade, rezar na intenção do Santo Padre o Papa, né, ir numa igreja de São Francisco, nesses 800 anos de São Francisco. Então precisamos, para receber as indulgências, é sempre bom, é um momento de oração e de estarmos mais perto de Deus. Então hoje, 18 horas, nos reunimos lá na frente da Igreja de São Sebastião e depois saímos, 18:15, saímos em caminhada até a Igreja de São Francisco. Com pouca gente, com muita gente, não tem importância, eu vou fazer do mesmo jeito, tá bom? Para recebermos a indulgência. Se você quiser participar e for fazer uma obra de caridade, a obra de caridade que eu pedi foi creme dental, sabonete e shampoo para a gente levar para o hospital, para Santa Casa, para levar para o asilo, para as casas das crianças abandonadas, tá bom? Então vamos participar, tá? Leva os objetos, a gente deixa lá na Igreja de São Francisco e depois é distribuído, tá certo? Então hoje, às 18 horas, te espero lá na São Sebastião para a gente fazer a nossa pequena caminhada de fé e ao mesmo tempo a nossa peregrinação, pedindo a indulgência plenária para a nossa vida, tá bom? É isso aí. Vamos pedir a bênção de Deus para a nossa caminhada. O Senhor esteja convosco, Ele está no meio de nós. Abençoe, Senhor, essa vossa criatura, a água. Abençoe todos aqueles que sorverem dessa água, que obtenham a saúde do corpo e da alma, a alegria ao coração e a perseverança na fé. Retirem-se os anjos maus e venham os anjos portadores da paz. Desapareça desses corações, dessas vidas, todo mal. Manifesta, Senhor, o poder do vosso santo nome. Manifesta, Senhor, o poder do vosso santo nome, que pela intercessão de Nossa Senhora Aparecida, Beato Padonizete, vos abençoe com a bênção da saúde e da prosperidade do Pai, do Filho e do Espírito Santo. Amém. Uma santa tarde, muito obrigado pela tua audiência e até amanhã, se Deus quiser.

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Oi, cheguei carinhosamente. Boa tarde, Espírito Santo do Pinhal. Boa tarde a todo o leste paulista, sul das Minas Gerais, pela 102,1 FM, ou Rádios Net para o Brasil e para o mundo. Estamos iniciando mais um Alô Pinhal neste 28 de setembro. Setembro indo embora, hein? Eu estou com o meu amigo Diego na sonoplastia. Boa tarde, como é que você tá? Como é que foi final de semana, beleza? Aquele abraço, prazer em vê-lo, hein? E o meu abraço a todos curtindo o Alô Pinhal, que traz de volta os grandes sucessos de ontem. Aqui no Alô Pinhal, a saudade também é jovem. Recordar é viver. Então vamos recordar os grandes hits dos anos 60, 70, 80 e 90. Só musicão, hein, gente? Só musicão aqui tem, nacional e internacional. Eu abraço a todos ouvindo o nosso Alô Pinhal de agora até 14 horas e 40 minutos. Boa tarde pra você. E vamos iniciar? Então vamos lá, não é? Vamos iniciar aí. Sexta-feira eu não vim, foi gravado, estive em Andradas, né? Mas hoje estou aqui ao vivo. Então a gente vai abrir o Adamo da França. Adamo, tá? Salvatore Adamu, com a música Semavi. Depois, a versão com o Sivers.

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2: Eu quero mandar um grande abraço em Santo Antônio do Jardim para os irmãos Márcio e Nelson Rosigatti. Muito obrigado por estarem aqui comigo no Alô Pinhal. Grande abraço, Márcio. Grande abraço, Nelson. É um prazer tê-los como ouvintes, hein? Fiquem com Deus.
3: São 12 horas e 51 minutos, é, meus grandes amigos de Santo Antônio do Jardim, curtindo o nosso Alô Pinhal, o Márcio e o Nelson Rovigatti. Aquele abraço! E agora mando um grande abraço em Andradas, a cidade dos Verdes Parreirais, né? Assim era conhecida a nossa querida Andradas. Para a Maria, que pela primeira vez está ouvindo o Alô Pinhal. Maria, essas duas canções eu dedico para você com muito carinho, hein? E obrigado por estar aqui comigo na 102,1 FM. Eu trago agora o grupo Yes com Sum. Música lindíssima, hein, gente? Essa música é muito linda. Adoro essa música. Sum do Yes. Depois, Roupa Nova, Começo, Meio e Fim.

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3: Eleições 2026 aqui em Espírito Santo do Pinhal, e este ano temos algumas mudanças, inclusive em locais de votação, e sobre isso eu converso agora com José Carlos, que é chefe do cartório eleitoral aqui de Espírito Santo do Pinhal. Recentemente foi realizada uma mudança nos locais de votação da nossa cidade e muitas pessoas ainda estão com dúvidas sobre isso. Então conta pra gente, quais os locais foram modificados?
4: A primeira é relativa à Escola Cardeal Leme e a segunda relativa à Escola Almeida Vergueiro. Não tivemos qualquer alteração em relação aos demais locais de votação em Espírito Santo do Pinhal ou em Santo Antônio do Jardim. Todas as sessões da Escola Cardeal Leme foram transferidas para o Bloco G da Unipinhal, a faculdade. Está lá no Jardim Universitário. Também ocorreu uma transferência total e, nesse caso, definitiva das sessões da Escola Almeida Vergueiro para a Escola Álvares Florense, conhecida como o Parcão, que fica atrás do ginásio poliesportivo central e tem um prédio totalmente acessível. E assim, como já informado, esta mudança foi realizada em caráter definitivo.
3: José Carlos, e como será o dia da votação e quais os horários da eleição?
4: No dia da votação, que é 4 do 10 para primeiro turno e 25 do 10 para um eventual segundo turno, os responsáveis pelos locais de votação e mesários chegarão aos locais de votação entre 6 e 7 horas e prepararão todas as sessões eleitorais para receber os eleitores. A votação terá início às 8 horas e se estenderá até às 17 horas. Concluída a votação, as urnas e documentos serão recolhidos e encaminhados ao cartório eleitoral para transmissão dos resultados e apuração. Acreditamos que entre 20 horas e 21 horas já tenhamos os resultados processados.
3: Quais os documentos que devem ser levados no dia?
4: Para votar, o eleitor deve levar consigo seu título de eleitor e um documento de identidade com foto. Para fins de votação, considera-se documento de identidade com foto RG, a Carteira Nacional de Identidade, a Carteira Nacional de Habilitação, passaporte, o e-título e as identidades profissionais reconhecidas por lei, como CRM, CREA, OAB, etc. Se o eleitor perdeu seu título e não sabe seu local de votação ou sessão eleitoral, pode comparecer ao cartório eleitoral e pedir uma segunda via impressa. Ele poderá obter esta informação também através do aplicativo e-título. E ainda é possível buscar essa informação no portal do TSE, www.tse.jus.br, opção autoatendimento eleitoral. E também é importante que o eleitor não deixe para se dirigir ao local de votação em momento muito próximo ao final desta, para evitar filas e contratempos.
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18: 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E o meu abraço aqui, em frente ao edifício Martorano, para as costurinhas da minha amiga Cleusa, a Eliana. Também um abraço aí para Cláudia, irmã da Eliana, e para a Trindade, que são aí das costurinhas ao lado do edifício João Martorano. Um abraço aí para a Cleusa, a Eliana, a Trindade e para a Cláudia. São 13 horas mais 11 minutos. aqui no Alô Pinhal. Tem uma música linda, gente. Essa música é muito bonita. Esse cantor é um dos meus preferidos da Itália. Claudio Baglioni e tu. Para você aí, Maria. Depois, Ciro Aguiar, Antes que a Tristeza Venha.

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2: E agora no Alô Pinhal, a oração da família, proferida pelo Monsenhor Augusto Alves Ferreira.
3: Que nenhuma família comece em qualquer de repente.
4: Queremos pedir que Deus abençoe as nossas famílias. Por isto, oremos. Senhor Deus, que sois três amando num só coração. Vós criaste o homem e a mulher à vossa imagem e semelhança, e é de vós que provém nossas famílias. Queremos, ó Pai de amor e bondade, pedir-vos pelas nossas famílias. O Senhor sabe quais as dificuldades, problemas e obstáculos que as famílias têm que enfrentar no dia a dia. Pedimos, providenciai em todas as suas necessidades. Tornai cada família enriquecida com a paciência, a perseverança, o perdão, a harmonia, o amor, tornando fecundo o trabalho de cada uma. Que em nossos lares habitem os anjos portadores de vossa paz para guardar nossas famílias. E que a tua bênção, a bênção da família divina, Pai, Filho e Espírito Santo, inunde nossos lares e corações. Amém.
5: E que os filhos conheçam a força que brota do amor.
2: Nós ouvimos aqui no Alô Pinhal a oração da família, que foi proferida pelo Monsenhor Augusto Alves Ferreira.

É o Jacinto, né? Aquele que tem uma vontade de casar, né? Ele entra em cada encrenca por causa de um casamento que vocês vão rir daqui a pouquinho. Momento de humor do Alô Pinhal com o Jacinto. Bem, agora eu trago a saudosa Beth Carvalho, toque de magia, não? Toque de malícia, desculpem. Então, Beth Carvalho, toque de malícia. Da Holanda, Pim Bas, What Makes the World Turn Around?

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10: E eu quero mandar aqui no Maluco em Áudio hoje um grande abraço na rua Júlio Rodrigues Bueno, lá na oficina mecânica do meu amigo Vicente Belli. Grande Vicente, a Pinhal Rádio Clube é sintonizada diariamente desde o compadre Bem TV até às 18 horas, né? No outro, nosso outro sertanejo, está lá o Vicente Belli com toda a sua equipe curtindo a nossa programação. Ao meu amigo Vicente Belli, aquele abraço da sua oficina mecânica na Júlio Rodrigues Bueno. Também para o meu amigo Gel e para o meu amigo Guilherme. Um abraço para vocês, estar sempre aqui comigo no Alô Pinhal e em toda a programação da Pinhal Rádio Clube. Grande abraço. E o meu abraço aqui no Alô Pinhal para uma querida amiga, a Lucy Florese, viúva do meu querido e saudoso amigo Maurício Florese, ouvindo o Alô Pinhal. Ô Lucy, foi um prazer reencontrá-la. Muito obrigado por estar aqui comigo no Alô Pinhal. Você é uma amiga do coração. Ô Lucy, fica com Deus. Grande abraço, hein?
11: E aqui no Alô Pinhal quero agradecer a audiência dos irmãos, o Marco Francisco, de 7 anos, e a irmãzinha Maria Helena, de 4 anos, que não perdem o Alô Pinhal. O Marco e a Maria são filhas do Mário, que trabalha na Prefeitura Municipal. Um grande abraço aí, meu querido amigo Marquinho Francisco, e para a irmãzinha Maria Helena, de 7 e 4 anos, que todos os dias ficam ligados comigo aqui no Alô Pinhal. Muito obrigado, hein? Um abraço, Mário!
12: Bem, aqui hoje no Alô Pinhal, no momento de humor, para você rir à vontade. Eu não canso de dizer, rir faz bem para a saúde e não se esqueçam disso, hein? Vamos hoje de Jacinto, ele vai fazer você rir num baile que ele esteve presente. Vamos ouvir aí hoje, no momento de humor, o Jacinto num baile para você matar saudades desse personagem que só tinha um desejo. Encontrar uma mulher para se casar. Jacinto no baile, hoje em destaque aqui, o momento de humor do Alô Pinhal.
13: Jacinto, o baile começa daqui a pouco. Você pretende dançar mesmo?
14: Será que eu vou aguentar? Cada vez que eu abraço mulher, eu fico mais aceso que lâmpada de túnel.
15: Deixa de bobagem, hein, Jacinto? Deixa de bobagem. Você vai dançar direitinho e não vai dar vexame não, hein?
13: Olha, Jacinto, olha quantas moças estão ali.
14: Tem dois pares, cada uma melhor que a outra. Não?
15: Olha. Ela está com uma
14: olha minha... aquela mulata ali, olha.
15: Mas que beleza, olha a mini saia dela, vai ser bacana, olha lá.
14: O vestido dela tá mais curto que um dia de porca, né? Aquilo é mulata de derrubar português do muro.
13: Não, Jacinto, mas bacana mesmo é aquela loirinha. Não é um chuchuzinho?
14: Aquilo não é chuchu, não. Aquilo é uma quitanda inteira.
15: Mas você não pode mesmo ver mulher, hein, Jacinto?
14: Eu, quando vejo mulher, meu coração pula mais que canguru, né?
13: É, ô, Jacinto, antes que o baile comece, vamos tomar alguma coisa pra gente se animar?
15: É bom. É,
14: mas eu não posso beber, né?
13: É, por quê?
14: A bebida deixa o homem maluco. Oh. É como diz o pai, né? Quando a pinga entra pela porta, o juízo sai pela janela, né? Uma vez eu bebi um golinho de pinga, saí de casa pelo armário embutido, né? E depois foram me encontrar em cima de um poste querendo acender o cigarro na lâmpada.
15: Jacinto. Veja, aquela senhora está chegando, veja.
14: Minha mãe do céu, aquilo é mulher de entalar em qualquer porta, né? Aquilo é mulher de amamentar lobisomem.
15: Gorda, não?
14: Poxa, tem mais gordura que bife de pensão, não?
13: Ô, Jacinto, deixa de ser bobo, Jacinto.
14: Que bobo? Bobo é o seu mané lá da quitanda, né? Um dia ele apareceu com um guindaste lá na Caixa Econômica, ele queria levantar um empréstimo. Mas imagina se eu me caso com uma gordona em Guaraessa que tá aí, não?
15: Ô, Jacinto, Você seria capaz de casar com uma mulher gorda assim?
14: Ah, sendo mulher me serve de qualquer jeito.
15: Né? É?
14: É como diz o pai, não é a caneca bonita que mata a sede, né?
13: Oh, Jacinto, toma jeito, hein? Não vai dar vexame aqui, hein? Toma jeito, hein?
15: Jacinto, meu Deus!
14: O que foi?
15: Olha que garota legal que vem chegando, olha só, olha lá.
14: Lindos, pobre, mas que mulher.
15: Não é?
14: Olha só o vestido dela. A danada tá mais infestada que bolo de quermesse. Será que ela não tá querendo ser minha marida?
13: Jacinto, por favor, hein? Você não vai apelar pra ignorância aqui. Por que esse assanhamento agora?
14: Bom, eu quando vejo mulher assim, eu fico mais atrapalhado que bêbado na escada rolante, né? Mas se eu tivesse uma mulher assim, isso é mulher de guardar no cofre.
15: É, mas você vive falando em casamento, que eu quero casar, que não sei o quê. Mas você tem dinheiro guardado para as despesas, Jacinto?
14: Ah, se for para casar, eu arranjo, né? A minha conta no banco tá mais baixa que barriga de cobra, né?
15: Seu pai não empresta dinheiro para você?
14: Ah, dinheiro na mão do velho é a mesma coisa que botar gelo no forno. Mas eu tenho um tio que pode me emprestar.
15: Bom, sendo assim. E você já falou com ele?
14: Ah, toda vez que eu vou no escritório dele, ele manda dizer que não pode me atender, né? Ele anda mais ocupado que banheiro de pensão.
13: Mas, Jacinto, por que você não compra umas ações na bolsa?
14: Ah, o meu pai comprou e não teve sorte, né?
9: Ah, foi?
14: É, ação de pobre é que nem chapéu de bêbado, tá sempre caindo.
15: Jacinto, ai, Jacinto, veja essa garota que vem chegando. Olha lá. É muito bonita, não
14: que
15: é?
14: Que mulherzinha certa, santo lesbão. O jeito dela olhar é forte que nem um insulto, meu Deus. Isso é mulher de fechar o comércio, lavoura, indústria e até farmácia de plantão. Mas eu vou falar com ela.
13: Não, Jacinto, não faça isso, Jacinto.
14: Dona Coisinha.
15: Calma.
14: A senhora não tá, por acaso, com vontade de casar com um homem assim que nem eu?
16: Que papo é esse, hein, seu atrevido? Jorge, vem cá. Você agora vai fazer a pergunta pro meu noivo.
9: O que é que foi?
16: Jorge, ele me pediu em casamento. O que é que você acha?
9: Qual é a tua aí, ô careta? Ela é minha noiva.
14: Desculpe, moço. Eu só tô olhando a vitrine. Eu não cheguei a entrar na loja, né?
9: Olha, se disser mais uma palavra pra minha garota, você vai levar uma bolacha nessa cara, tá bem?
14: Me desculpe, né? Eu pulei do barco agora.
13: Tá vendo? Viu? Quase que você apanha agora, Jacinto.
15: Pois é.
14: Até que não foi nada, né? Pelo tamanho do cavalo, eu esperava um coice maior, né? Mas eu não tenho é sorte mesmo. É como diz o pai, né? Nesse mundo tem três coisas perigosas. Mulher de bigode, pastel de botequim e marido ciumento. Eu não quero nem saber de baile, nada. Vá pros quintos tudo, vai. Eu prefiro dançar lá em casa com a vassoura da cozinha, que ela já tá acostumada comigo. Não deu certo hoje, mas não faz mal. 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
12: E aqui no Alô Pinhal desta segunda-feira chegou o momento do Sertanejo de Ouro. Hoje uma linda canção com Abel e Caim. Eles eram sim chamados a primeira dupla do mundo, como na verdade foram, né? Então, a dupla Abel e Caim, Santa Luzia. Eu dedico a todos os moradores de Santa Luzia e também a todos os devotos da Santa da Visão, Santa Luzia. Então tá aí hoje, Sertanejo de Ouro dentro do Alô Pinhal, Abel e Caim, Santa Luzia, gravação ao vivo, hein? Gravação raríssima, que só o Alô Pinhal tem.

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O moço apaixonado casar com ela queria, explicando foi dizendo: que lindos olhos tens, eu queria seu amor e seus olhos também. Mas Luzia respondeu: estes olhos são seus, mas casar não me convém.

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6: Uma canção e duas interpretações dentro do Alô Pinhal. Uma canção do Festival da Record. Uma canção que foi proibida sua execução durante muito tempo aqui no Brasil. Geraldo Vandré, Caminhando, Para Não Dizer Que Não Falei das Flores. E posteriormente, esta canção foi gravada pela Simone, na Odeon, com o mesmo título, Caminhando, Para Não Dizer Que Não Falei das Flores. Hoje é em dose dupla, aqui no Alô Pinhal, em uma canção e duas interpretações. Geraldo Vandré e Simone, Para Não Dizer Que Não Falei das Flores.

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2: Oi, ao vivo aqui na Nova Clube 102,1 FM. 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
7: A equipe do CCZ de Espírito Santo do Pinhal traz um importante alerta para os ouvintes e para toda a cidade de Espírito Santo do Pinhal. E sobre isso eu converso agora com a Luzia Pivatti, com a Márcia Caetano, que são parte da equipe do CCZ. Luzia, Márcia, contem pra gente então, por que esse alerta aqui para nossa cidade a respeito de escorpiões?
8: Então, Rafaela, é que agora é o período de procriação do escorpião, né? Geralmente de março a outubro. É o período que mais acontece acidente. Então a gente está aqui para alertar a população.
7: E o que a picada do escorpião provoca, Luzia?
9: Então, Rafaela, a picada do escorpião é muito dolorida. É uma dor intensa que tem que procurar imediatamente um pronto atendimento. Porque principalmente em crianças, né? A dor é muito forte, aí acaba acelerando o coração da criança, né? Então isso pode levar à morte. Crianças e pessoas idosas. É procurar imediatamente o pronto atendimento. Já tomou a picada, já leva pro hospital, né? Não adianta fazer torniquete, que é amarrar, prender, aí pode causar má circulação, né? Então o que tem que fazer mesmo é levar pro hospital. O que vai fazendo primeiramente? Limpar o local da picada com sabão, né? Aplicar compressa de água morna e não gelo. A água morna vai diminuindo um pouco a dor até tomar a providência de chegar ao hospital.
8: A criança foi picada a partir do momento que ou a criança ou o adulto sentir aquela dor muito forte no local e sabe que o local é propício para escorpião, mesmo que não achou ele, corre pro PA e avisa que provavelmente foi picado por escorpião. Porque se conseguir achar e levar ele, melhor. Mas se não conseguir, não faz mal. Pelo menos chega lá, o médico vai analisar direitinho e vai estar passando o soro, né? Porque a gente tem o soro antiescorpiônico aqui na cidade. Mas é sempre assim, correr pro PA, a gente tem até 2 horas antes que o veneno passe pela circulação sanguínea. A gente não deve orientar passar veneno nas casas. Veneno, às vezes, até vai deixar ele mais agitado aí, que ele pode estar entrando nas casas e provocando acidente. Então, o principal que a gente tem que fazer para o escorpião é manter nossas casas limpas, evitar os criadores de escorpião.
9: E o que tem que fazer é isso, é tapar os ralos, colocar redinha, colocar aqueles ralos que fecham na pia, colocar sempre uma tampa, um tanque também, sabe? Vedar as janelas com redinha. E sempre é isso, são as maneiras de prevenir que ele venha na residência, eliminando os criadouros e o alimento dele, né?
7: Luzia, em caso de dúvidas, em caso de alguma questão que a pessoa tenha, qual o contato do CCZ para orientações?
9: Ah, sim, a gente tem o telefone 3651-7701, né? Liga lá, pede orientação. Às vezes a gente também vai à residência para estar orientando, né? Que tem pessoas que às vezes acham, ah, não tem nada no meu quintal, né? Mas a gente vai lá fazer a verificação, né? Para orientar também.
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2: 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E o meu abraço aqui para os meus amigos da praça, que não perdem o Alô Pinhal. Está lá o Beto Pizzi, também o meu amigo João Pio, o Vicente, o Rogerinho, o Zete com o Neto Benjamin, o meu amigo Guilherme e o Maradona, o João Palini, meu grande querido amigo João Palini. Um abraço para vocês, amigos da praça. Valeu? Bem, são 13 horas e 21 minutos. Guilherme Arantes aqui no Alô Pinhal, muito diferente.

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0: Fique agora com a palavra amiga, momento ecumênico do Alô Pinhal. Um abraço a todos e amanhã, 12 horas e 40 minutos, eu volto novamente ao vivo e em cores aqui no Alô Pinhal. Grande abraço, fui!
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Boa tarde, ouvintes da Nova Clube do programa Alô Pinhal. Chegou a hora da palavra amiga. Vamos formar a nossa grande corrente de fé ecumênica. É o momento da palavra amiga. É o momento em que católicos, espíritas, evangélicos, enfim, todas as pessoas de todas as raças e credos que se unem como filhos de Deus que são e pedem ao Pai as bênçãos da compreensão, do entendimento, da tolerância e do amor. Esse é o momento em que as pessoas de fé enchem seus copos de água, sabendo que essa água, que é a fonte da vida durante a oração, será fluidificada e há de se transformar num remédio para os males do corpo e da alma. Porque disse Jesus: onde estiverem duas ou mais pessoas reunidas no meu nome, lá eu estarei. Neste momento, Senhor, permita que os mensageiros de Deus estejam fluidificando a água na casa de cada um dos nossos ouvintes, nos hospitais. Esteja ela num copo, numa caneca ou mesmo

como numa garrafa. Permita que os vossos mensageiros possam depositar nessa água uma gotinha de luz, capaz de curar o sofrimento, a angústia e diminuir a dor. Sabemos, Jesus, que a verdadeira vida é a espiritual e que algumas doenças, porque resultantes da lei da causa e do efeito, ainda não podem ser curadas nesta existência. Senhor, dê a cada um de nós a capacidade para mudar aquilo que for possível de ser mudado, e a resignação para compreendermos o que não pode ser, e a sabedoria necessária para distinguirmos um do outro. Afinal, se o seu corpo padece, é para que o espírito imortal deixe na terra suas dificuldades e prossiga em melhores condições para a vida eterna. Senhor, dê a todos, sem exceção, a certeza de que, se estamos juntos nesta jornada, é para alcançarmos melhor a vida espiritual, onde um dia estaremos todos, dando cumprimento à promessa vossa, longe de todas as doenças e da morte, porquanto todas essas coisas já serão passadas. E você sabe, na medida que o ser humano vai avançando através do seu conhecimento, através da sabedoria, ele vai aprimorando toda a sua gama de conhecimentos e, conclusivamente, também de medicamentos. E daí as curas vão acontecendo. Uma ou outra pode acontecer, sim, através da oração, através da sua capacidade de receber essa cura. Não é pensar que alguém vai fazer assim com o dedo e, de repente, de uma hora para outra, vai resolver o problema. Não é assim, mas depende de ter a competência para se obter essa cura. Agora, você não pode deixar de acreditar, não pode deixar de pedir, porque, afinal de contas, nem sempre a gente obtém tudo aquilo que se pede a Deus. Mas o importante é saber que existe essa competência, que existe essa capacidade. É preciso só acreditar e ter fé.

Deus nosso Pai, que sois todo poder e bondade, dai a força àquele que passa pela provação, dai a luz àquele que procura pela verdade, põe no coração do homem a compaixão e a verdade. Deus, dai ao viajante a estrela guia, ao aflito a consolação e ao doente o repouso e a cura, se possível for. Senhor, que vossa bondade se estenda sobre tudo que criaste. Piedade, Senhor, para aqueles que vos não conhecem, esperança para aqueles que sofrem. Que vossa bondade permita aos Espíritos Consoladores derramarem por toda parte a paz, a esperança e a fé. Deus, um raio, uma faísca do vosso amor pode iluminar a terra. Deixai-nos beber das fontes de vossa bondade fecunda e infinita, e todas as nossas lágrimas secarão. Todas as nossas dores se acalmarão. Um só coração, um só pensamento subirá até vós como um grito de reconhecimento e amor. Como Moisés sobre a montanha, nós vos esperamos com os braços abertos. Ó bondade, ó beleza, ó perfeição. E queremos de alguma forma merecer a vossa misericórdia. Deus, dai-nos a força para ajudarmos no progresso a fim de subirmos até vós. Dai-nos a caridade pura, dai-nos a fé e a razão. E finalmente, Senhor, dai-nos a simplicidade que fará das nossas almas o espelho onde se deve refletir somente a vossa santa imagem.

Pai nosso que estais nos céus, santificado seja o vosso nome. Venha a nós o vosso reino. Seja feita a vossa vontade, assim na terra como no céu. O pão nosso de cada dia nos dai hoje. Perdoai as nossas ofensas, assim como nós perdoamos aqueles que nos ofenderam. Mas não nos deixeis cair em tentação, mas livrai-nos de todo o mal, porque Teu é o poder, e Tu, Senhor, é a glória por todos os séculos e séculos. Amém.

estás na terra, preocupado, confundido, desorientado, solitário, triste e angustiado. Eu o conheço perfeitamente. Eu conheço teu nome e te chamo porque te amo. Não, você não está sozinho, porque eu habito em ti. Juntos construiremos este reino, do qual serás meu herdeiro. Desejo que sempre faças minha vontade, porque minha vontade é que sejas feliz. Deve saber que contas sempre comigo, porque eu nunca te abandonarei, e que terás o pão para hoje. Não te preocupes. Só te peço que sempre o compartilhe com o teu próximo, com os teus irmãos. Deve saber que sempre perdoo todas as suas ofensas, inclusive antes que as cometa, ainda sabendo que as fará. Por isso te peço que faças o mesmo com os que te ofendem. Desejo que nunca caias em tentação. Por isso, segure bem forte a minha mão e sempre confie em mim. Eu te libertarei de todo o mal. Recorde e nunca te esqueças que eu te amo desde o início dos teus dias e te amarei até o fim dos mesmos. Eu sempre te amarei. Eu sempre te amarei sempre, porque sou teu pai. Que minha bênção fique contigo e que meu eterno amor e paz te cubram sempre, porque no mundo não poderá obtê-las como eu somente as dou, porque eu sou o amor, eu sou a paz. Por favor, mostre essa oração a todos aqueles que você ama e que deseje que eu também os abençoe como a ti.

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1: 14 horas e 42 minutos.

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0: conectado com você, sintonizado com o mundo. Olá, pessoas maravilhosas do meu coração. Linda tarde para você que conecta e sintoniza as suas YD999. Essa é a Rádio Clube FM, transmitindo em 102,1 MHz. E a partir de agora, juntos, faremos de sua tarde sempre a melhor sintonia. Muito prazer, eu sou seu amigo Diego Perina. Até às 5, você conferindo mais uma programação Tarde Mix. Agora 2h44, sejam bem-vindos, é um prazer ter a sua companhia por aqui, ouvindo o som de Sade com King of Sorrow.
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0: 102,1 Clube na sua frequência. Quem ouve lembra, quem gosta curte. Sempre a melhor companhia pra você, fazendo claro de sua tarde a sintonia mais gostosa e especial, sempre juntinhos na mesma frequência. Passando por aqui, o ano de 1973, grandes temas de sua história, é claro que você encontra aqui na sua programação Tarde Mix, o som de Maureen McGovern com The Morning After, e antes ainda o dueto sensacional de Roberta Campos com Samuel Rosa, Simplesmente, a companhia perfeita, gostosa e ideal na sua tarde, do jeitinho que você adora curtir e conferir. Vem começar a semana na Clube com muito mais emoções, com muito mais vibrações positivas pra você. Linda tarde, agora 3 horas em ponto.
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5: A semana começa com muito calor sobre o interior paulista. As temperaturas chegam até 38 a 40 graus nos extremos norte e noroeste paulista. Araçatuba, 38 graus. São José do Rio Preto, de 38 a 40 graus. 38 a 39 graus em Ribeirão Preto. 36 a 37 graus em Presidente Prudente, 34 a 35 em Barra Bonita, Bauru e Jaú, também em Marília, Lins, Ourinhos, Assis e todo o Vale do Paranapanema, 33 graus em Araras e Casa Branca, 32 em Espírito Santo do Pinhal, 30 a 33 graus entre Campinas e Sorocaba. No litoral, temperaturas mais baixas por causa de ar frio que ainda está no alto mar e interfere sobre as praias, com maior nebulosidade e nevoeiros, névoa ao amanhecer, temperaturas subindo até os 28 graus nas praias paulistas. A capital também com calor de 30 a 32 graus. Vale do Ribeira, 28. Vale do Paraíba, 30 graus. Calor sobre o interior paulista, temperaturas muito elevadas, condição que vai continuar sobre o interior paulista até amanhã, porque na quarta-feira as áreas de instabilidades que provocam muita chuva e até tempestades com prejuízos no Rio Grande do Sul e em partes de Santa Catarina, eventualmente sobre o Paraná também, estarão se aproximando de São Paulo, trazendo tempestades para o estado entre quarta e quinta-feira com maior facilidade. Nesta segunda, chuva isolada pode acontecer. Temporais rápidos, mas com acumulados significativos, principalmente entre a região central do estado e a divisa do Paraná. Temperaturas elevadas hoje, calor. Arrefece um pouco na quarta-feira, mas as instabilidades virão em alguns momentos com muita intensidade entre quarta e quinta-feira. Já isoladamente, hoje podem acontecer algumas pancadas fortes no interior de São Paulo, no litoral sul também. 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
21: 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E a hora certa.
22: 3h09.
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0: 3h28 na programação que te faz recordar muito mais através dos 102,1 da sua Rádio Clube FM. Essa é a nossa programação Tarde Mix, juntinho de você, começando a semana sempre no alto astral total, com muito mais sucessos, muito mais recordações, muito mais as lindas e gostosas vibrações passando por aqui. E aí, como é que tá o seu começo de semana? Seguindo sempre na melhor conexão? Então, que bom poder contar com você, que bom poder dividir a nossa tarde com a sua linda e tão especial companhia. Ouvimos juntinhos o som de The Rose Martins com Build, passando por aqui, ilustrando também a novela Bebê a Bordo, de volta ao ano de 1987. E antes também o som de The Weeknd com Daft Punk, I Feel It Coming, para você, sempre a melhor sequência para os melhores ouvintes. Grande abraço para você que vai ligado com a gente, acompanhando e conferindo sempre os grandes destaques musicais.
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0: Boa tarde para você que segue na sintonia mais especial do seu rádio. Programação Tarde Mix no ar juntinho de você. Recordamos por aqui o som da Nacional com Titãs para dizer adeus. E antes também ouvimos ele, o rei do rock imortal, Elvis Presley, passando por aqui com Can't Help Falling in Love. 4 horas em ponto. Linda tarde para você que segue na sintonia mais especial, sempre conferindo as melhores interpretações através de lindas recordações.
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4: E vamos para as vagas do PAT para o dia de hoje. Ajudante de cozinha, requisitos. Candidatos com experiência e disponibilidade para trabalhar das 14 às 22 horas de segunda a sábado. Motorista de caminhão guincho pesado. Requisitos. Candidatos com experiência e CNH-E para trabalhar em concessionária de conservação rodoviária. Motorista de caminhão guincho leve, boiadeiro e pipa. Requisitos. Candidatos com experiência e CNH-D para trabalhar em concessionária de conservação rodoviária. Operador de tráfego. Requisitos. Candidatos com CNH-B para trabalhar em concessionária de conservação rodoviária, atendendo primeiramente em incidentes na rodovia. Assistente de compras. Requisitos. Candidatos ou candidatas com experiência na área de compras e conhecimento em Excel. Assistente de RH e departamento pessoal. Requisitos. Candidatos ou candidatas com ensino médio completo para realizar todo o processo de RH da empresa, recrutamento, admissão, rescisão, pagamentos e afins. Necessário ter conhecimento em legislação trabalhista e previdenciária, além de experiência comprovada na área.
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6: Boa tarde, 4h06.
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0: Especial do seu rádio, 4h29 por aqui. Você ouviu comigo o som de Dalto com Flashback. Voltamos ao ano de 1974. Tivemos por aqui também o som de Air Supply com Every Woman in the World. Pra você, essa é do ano de 1980. Que bom poder estar junto com você. Que prazer enorme é dividir sempre a nossa tarde com o seu carinho, com a sua linda companhia, a super sintonia, fazendo de sua tarde aquele clima ideal e super sensacional. Lindo começo de semana pra você que segue ligado, acompanhando aqui nossa programação. Uma alegria enorme ter sempre você conectado e, claro, super ligado.
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8: Agora 4h33.
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Davan passando por aqui em nossa programação Tarde Mix com Oceano. E antes também ouvimos Jason Mars com I'm Yours pra você. E assim vamos chegando ao finalzinho de mais uma programação Tarde Mix, onde eu, Diego Perina, quero agradecer de coração a você, querido amigo ouvinte, que esteve aí deste outro lado ligado, ouvindo, curtindo e conferindo nossa programação. Um ótimo começo de semana pra você, que seja uma semana super especial e com muitas bênçãos aí na sua caminhada, tá certo? Eu estou de volta amanhã, a partir de 2h40, te convido para mais uma programação Tarde Mix, aqui mesmo, sempre através dos 102,1 MHz da sua Clube FM. O som de The Stylistics fecha a nossa programação de hoje. Lindo final de tarde pra você. Fiquem todos com Deus, porque eu estou indo nessa. Valeu, bonitinha. Valeu, bonitão. Fui.

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3: Eleições 2026 aqui em Espírito Santo do Pinhal, e este ano temos algumas mudanças, inclusive em locais de votação, e sobre isso eu converso agora com José Carlos, que é chefe do cartório eleitoral aqui de Espírito Santo do Pinhal. Recentemente foi realizada uma mudança nos locais de votação da nossa cidade e muitas pessoas ainda estão com dúvidas sobre isso. Então conta pra gente quais os locais foram modificados.
4: A primeira é relativa à Escola Cardeal Leme e a segunda relativa à Escola Almeida Vergueiro. Não tivemos qualquer alteração em relação aos demais locais de votação em Espírito Santo do Pinhal ou em Santo Antônio do Jardim. Todas as sessões da Escola Cardeal Leme foram transferidas para o Bloco G da Unipinhal, a faculdade, que está lá no Jardim Universitário. Também ocorreu uma transferência total e, nesse caso, definitiva das sessões da Escola Almeida Vergueiro para a Escola Álvares Florense, conhecida como Parcão, que fica atrás do ginásio poliesportivo central e tem um prédio totalmente acessível. E assim, como já informado, esta mudança foi realizada em caráter definitivo.
3: José Carlos, e como será o dia da votação e quais os horários da eleição?
4: No dia da votação, que é 4/10 para primeiro turno e 25/10 para um eventual segundo turno, os responsáveis pelos locais de votação e mesários chegarão aos locais de votação entre 6 e 7 horas e prepararão todas as sessões eleitorais para receber os eleitores. A votação terá início às 8 horas e se estenderá até às 17 horas. Concluída a votação, as urnas e documentos serão recolhidos e encaminhados ao cartório eleitoral para transmissão dos resultados e apuração. Acreditamos que entre 20 horas e 21 horas já tenhamos os resultados processados.
3: Quais os documentos que devem ser levados no dia?
4: Para votar, o eleitor deve levar consigo seu título de eleitor e um documento de identidade com foto. Para fins de votação, considera-se documento de identidade com foto RG, a Carteira Nacional de Identidade, a Carteira Nacional de Habilitação, passaporte, o e-título e as identidades profissionais reconhecidas por lei, como CRM, CREA, OAB, etc. Se o eleitor perdeu seu título e não sabe seu local de votação ou sessão eleitoral, pode comparecer ao cartório eleitoral e pedir uma segunda via impressa. Ele poderá obter esta informação também através do aplicativo e-título. E ainda é possível buscar essa informação no portal do TSE, www.tse.jus.br, opção autoatendimento eleitoral. E também é importante que o eleitor não deixe para se dirigir ao local de votação em momento muito próximo ao final desta, para evitar filas e contratempos.
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1: 17 horas e 20 minutos.
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loja, minha gente. Tô chegando por aqui. É nós de novo, meu povo. É eu, claro. Opa! É isso aí, é o Antônio Carlos junto com você aqui pela Rádio Clube FM 102,1, a Rádio do Povo, né? É, estamos aí levando um pouco da boa música sertaneja pra você, né? É isso aí, então, uma boa tarde pra você, amigão. Opa, você que já chegou do trabalho aí, então, um bom descanso pra você, tá bom? É isso aí, tá? Um abraço a todos os amigos e amigas aí que estão ouvindo a gente, o pessoal que tá sintonizado, o pessoal que gosta do modão, o pessoal que ouve a gente todo dia aí, né? É, daqui, lembrando que todos os dias nós estamos aqui das 17, uns quebradinhos, né? Daqui pra frente, até as 19 horas, estão por aqui levando um pouco da boa música sertaneja para você, família sertaneja. Olha, eu começo por aqui mandando alô, alô, boa tarde para o pessoal da fazenda, do sítio, da chácara. Alô, meu amigo, como é que você tá? Tudo certinho, tudo bom? Olha, eu quero mandar uma boa tarde a você que me acompanha, você que está ouvindo a gente também, você aí do Centrão, é, do Espírito, de Espírito Santo do Pinhal, da cidade de Espírito Santo do Pinhal, né? Obrigado pela companhia, os amigos aí. É, quero mandar um abraço então a todos os amigos aí de Espírito Santo do Pinhal e toda a região também que está ouvindo a gente. Obrigado pela companhia. Você de Santo Antônio de Jardim, a você de São João da Boa Vista, você de Aguaí, né? Você de Mogi Guaçu. Ô, gente, amigo. Vamos mandar também para Andradas, né? Um abraço também a todo o pessoal de Andradas, Minas Gerais, o pessoal que está na sintonia, o pessoal que ouve a gente também, Andradas. Obrigado, viu, gente? Um abraço a todos aí, tá? Uma ótima tarde pra vocês aí que tá sintonizado aqui no Coração Sertanejo, né? É, isso aí, vamos lá, né? E a gente é por aqui, vamos lá, dando continuidade por aqui com o Coração Sertanejo, vamos lá, Triparadadura, Beco Sem Saída, bora lá com mais um sucesso sertanejo pra você nessa tarde, bora lá então, Beco Sem Saída com Triparadadura aqui na 102,1, a Rádio Clube aqui de Espírito Santo Pinhal, vamos lá.

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1: 17:34.
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Ô, meu amigo, boa tarde para você que está na sintonia. Estamos por cá, né? Chegamos de novo. É, isso aí, é 102,1 no ritmo da moda boa, né? Opa, até às 19 horas, com certeza, você vai ouvir o melhor da música sertaneja aqui comigo, Antônio Carlos, né? Ao vivo e a cores e um pouquinho de Photoshop. Opa, bora lá, gente. Olha, a gente manda alô, manda abraço pro pessoal que tá ouvindo a gente. Na onde, meu amigo, na onde? Eu quero mandar um alôzão especial também a todos os amigos aí que estão ouvindo a gente. Na onde? Lá, é, na Vila Maringá, o pessoal que tá sintonizado. Obrigado, gente, a todo o pessoal da Vila Maringá. E obrigado pela companhia. Ótima tarde para você da Vila Maringá, você da Vila São Paulo, né? Aí você do Jardim das Flores, também do Largo do São Benedito. Obrigado, gente, um abraço a todos aí, tá? Alô, Cida, né, o Hermin, daqui a pouco estou mandando um mandão para vocês, tá? Mas antes estou mandando o nosso amigo Joel Montanha. Montanha está na sintonia da gente lá, todo dia acompanhando a gente lá, ela mesmo, lá na rua Vereador Estevo de Felipe. É, o nosso amigo Joel, o Montanha, né, Joel Montanha que está na sintonia. Obrigado, Joel. Um abraço para você, meu amigo, uma boa tarde para você, que Deus abençoe você. E ele ligou para a gente, pediu aqui com o João Mineiro e Marciano, né? É, João Mineiro e Marciano, esta noite, como lembrança, e manda para todo o pessoal que está ouvindo a gente, a Rádio Curub, né, meu? Ouvindo aí o coração sertanejo. Obrigado, Joel. Um grande abraço ao nosso amigo Joel, nosso ouvinte de todo dia acompanhando a gente. Esta noite, com uma lembrança com João Mineiro e Marciano. Depois a gente vai atender também a Cida e o Armindo, né? Lá da Vila Roseli, que tá ligando a gente. Ligou pra gente agora há pouquinho também, né? Obrigado, viu, Cida? Obrigado, viu, Armindo? Um abraço pra vocês aí. Estão na sintonia da gente ouvindo aí. Ele ligou pra gente aqui, pediu com, mandando com o Tião Carreiro e Pardinho, Cura de Boi, né? Então, vai lá. Um abraço então pro Armindo e pra Cida aí na Vila Roseli. E oferece pra todos aí que estão ouvindo também, o pessoal que tá ouvindo aí na Vila Roseli, né? É, ele oferece esse modão pra vocês. Um grande abraço a todos os amigos aí da Vila Roseli. Ô, gente, obrigado, viu? Um abraço a todos. Vamos lá, então. Primeiramente, então, vamos lá com o João Mineiro e Marciano, né? É, esta noite com lembrança, atendendo o pedido do Joel, o Montanha. Depois, em seguida, vem Tião Carreiro Pardinho, Cura de Boi, atendendo aí o Armindo e a Cida lá da Vila Roseli. Vamos lá, então, com mais um sucesso, né? É, mais um sucessão aqui da Rádio Clube FM 102,1, a Rádio do Povo, né? É isso aí, né? Bora lá, gente, ouvir o modão e ser feliz. Aumenta o volume aí que o modão tá chegando por aí. Bora lá.

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2: 17 horas e 47 minutos.
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Olha, gente, amiga, estamos por aqui de novo, né? Programa Coração Sertanejo, que vai até as 19 horas com aquela boa música sertaneja, né? É, o programa sertanejo voltando a um passado cheio de recordações e saudades, né? Coisa boa, né? Opa! É só sucesso, meu amigo. É, com músicas eternizadas e música que não acaba mais, né? É, não acaba mais. Vocês vão dar um chique demais na conta, né? Bom demais na conta. Manda alô também pro pessoal que está ouvindo a gente. Aonde? Lá, meu amigo, lá. Eu quero mandar também lá no Parque da Figueira. É, o pessoal do Parque da Figueira também. Obrigado pela sintonia aí, os grandes amigos do Parque da Figueira. Obrigado, viu, gente? Um abraço a todos aí do Parque da Figueira também que estão ouvindo a gente. A você também do Largo de São João, né? Aí você da Vila Montenegro. Obrigado pela audiência. A você que me está ouvindo aí, você que me ouve aí, viu? Obrigado pela audiência, obrigado pela sintonia. Uma ótima tarde para vocês todos aí. Que Deus abençoe a cada um de vocês aí que estão ouvindo a gente aí, tá? Em Largo de São João. É, no Parque da Figueira e também aí nos bairros aí, é, também no Carvalho Pinto, né? É, tá sintonizado. Obrigado, viu, gente? Um abraço a todos aí, tá? Quem ligou pra gente agora há pouquinho também foi a nossa ouvinte também, que ouve a gente todo dia, acompanha a gente também, né? Ela não liga aqui na rádio, mas ela tá ouvindo a gente, a Alzira Cornélio dos Santos, né? Cornélio dos Santos, ela tá lá no Parque do Colégio, é isso mesmo, hein? É no Parque do Colégio, ouvindo. Obrigado, viu, Alzira? Um grande abraço a Alzira e toda a família aí, uma boa tarde pra vocês, tá? Pra você, pra família toda aí. Que Deus abençoe vocês todos e obrigado pela sintonia, viu? Ela ligou pra gente, pediu aqui com Chico Rei Paraná, em algum lugar do passado, né? E oferece aí também pra amiga Olenca Manca, pra Lúcia Tunietti, lá do Parque da Figueira, né? Mora no Parque da Figueira, hein? Tem um grande abraço também a Lúcia, né? A Lúcia Tunietti também, que está na sintonia da gente. Obrigado, viu, Lúcia? E a Alzira tá mandando pra você também, com Chico Rei Paraná, em algum lugar do passado, né? E oferece pra todos os ouvintes aí que estão ligados em nós aqui. Obrigado, viu, gente? Obrigado, viu, Alzira? Um grande abraço a todos aí, tá? Então vamos lá, atendendo o pedido da Alzira, né? Vamos lá, Chico Rei Paraná, em algum lugar do passado. É mais um sucesso do programa Coração Sertanejo pra você que tá sintonizado aí. Então vamos lá com mais um sucesso, hein? Aumenta o volume aí que o modão tá chegando por aí, tá? Chico Rei Paraná, em algum lugar do passado. Vamos lá.

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1: 18 horas.
2: Ó Senhora Aparecida, eu renovo neste momento a minha consagração. Eu vos consagro os meus trabalhos, sofrimentos e alegrias, o meu corpo, a minha alma e toda a minha vida. Eu vos consagro a minha família. Ó Senhora Aparecida, livrai-nos de todo o mal, das doenças e do pecado. Abençoai as nossas famílias, nossos doentes, nossos velhinhos e as crianças. Abençoai a Santa Igreja. Abençoai a nossa paróquia e o nosso vigário. Ó Senhora Aparecida, lembrai-vos que sois a padroeira poderosa de nossa pátria. Ó Senhora Aparecida, bendito e sagrado coração, abençoai a nossa nação e pedimos de novo, olhai o nosso povo.

Deus eterno e todo-poderoso, que tendo escolhido a água, fonte de vida e pureza, para nos dar a graça batismal, fizestes também aparecer no rio Paraíba a imagem da Virgem Imaculada. Abençoai esta água e fazei que ela nos recorde nosso batismo, para que, purificados de nossas faltas, vivamos como cristãos, membros da vossa igreja, e cheguemos um dia à vida eterna. Por Cristo nosso Senhor.

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1: 18 horas e 6 minutos.
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Olá, gente, amigas, nós estamos de volta, né? Com o programa Coração Sertanejo, viu? É isso mesmo, hein? É o programa Coração Sertanejo, levando a boa música sertaneja até você, né? É isso mesmo, né? A volta dos tempos felizes com a boa música sertaneja aqui pela Rádio Clube FM 102,1, a Rádio do Povo, né? Opa, estamos por aqui. Nosso grande amigo, né? José Carlos da Veiga Torres. Obrigado, meu amigão. Um abraço pra você, tá? É, uma boa noite pra você. Compadre Tonho, opa, toca pra nós aí, né? É, do Gracial Poeira, opa, vamos tocar pra você agora, tá bom? Aí oferece aí para os... É para todos os ouvintes do Coração Sertanejo, né? Do nosso grande amigo José Carlos da Veiga Torres, nosso ouvinte de todos os dias, de todas as tardes, né? É, aqui pela Rádio Clube FM. Opa, bora lá, Zé. Tudo certinho, Zé? Um abração para você, tá? Uma boa noite aí para você, para a família toda aí. Que Deus abençoe você. Tudo de bom, viu? Vamos atender o José então. Vamos lá, José Carlos Torres, né? Vamos lá com do Gracial Poeira. Zé, aumenta o volume aí que o Modão tá chegando por aí, tá? É, música para você curtir. Bora lá com mais um sucesso do Coração Sertanejo para você.

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2: 18 horas e 16 minutos.
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amigo, minha amiga, somos de por aqui, estamos de volta de 102,1, a Rádio do Povo, é a rádio da cidade de Espírito Santo do Pinhal, São Paulo. É isso aí, tá? Uma boa noite para você que está na sintonia. E você que está ligado, meu amigo, acompanha nós, vamos junto nessa viagem, vamos até as 19 horas com aquele sucesso do passado no presente, né? Olha, para você que está aí, né, na sintonia, meu amigo, você que gosta aquele modão, você que está, como esses dias, faz tempo que você não ouve aquele modão mais, né? Ninguém toca mais. Hoje é um ritmo diferente, né? Um sertanejo diferente hoje, né? E a gente toca os modão aqui, toca o modão porque a gente gosta do modão, né? A gente, como é do tempo do... do tempo bom, né? É do tempo nosso, cada um tem a geração dele aí, né? Mas essa geração moderna agora aí vem vindo sertanejo e tá com o sertanejo aí, sertanejo universitário, não sei, né? Mas o sertanejo nosso é aquele raizão, né? É, raizão, então tá bom, né? Então vamos lá, né? Quem ligou pra gente foi a nossa grande amiga Lenka Manca, né, que tá na sintonia da gente lá no Jardim Brasil. Obrigado, viu, Lenka? Obrigado a você aí, tá? Ela ligou pra gente aqui, pediu aqui com o Edson Hudson, né, porta-retrato, né, é um musicão, né, é isso aí, tá? E oferece pras amigas aí, oferece também pro marido, que é o alemão, né, o alemão que tá na sintonia. E também oferece para as amigas aí, a Cidinha Pérez, né? Também a Alzira Cornélio dos Santos, para todas as amigas dela que estão ouvindo aí. Que tem muitas amigas ainda, marcar tudo aqui, não vai dar tempo de falar tudo aqui. Mas todas, ela oferece para todas as amigas dela que está sintonizada, a pessoa que gosta de uma boa música, né? Então, ela oferece para todas aí. Obrigado, Violenco. Um abraço para você, para o Alemão aí, para toda a família que está ouvindo a gente aí, no Jardim Brasil. Ele oferece também para todo o pessoal do Jardim Brasil, né? Do Jardim aí, do Parque Jardim São Manuel. Quem mais tem ali mais Jardim Brasil, São Manuel, como é que chama? Elio Vergueiro Leite, né? E também tem outro bairro lá, como é que chama? Esqueci, rapaz. Nossa, Jardim Diver Sarcinelli, é isso aí, tá? A todo pessoal que tá ligado aí, então, ela tá mandando essa música pra vocês aí, com Edson Woods e Portos Retrato, né? Vamos lá então, atendendo o pedido ao Lenka. Lenka, obrigado pela sintonia, uma boa noite pra você, pra toda a família aí. Vamos com mais um sucesso aqui pela Rádio Grupo FM 102,1, né? Sempre tocando o melhor da música sertaneja pra vocês, tá bom? A moda que não para, a moda continua, e vamos com mais esse sucessão, mais esse musicão, né? Bora lá então.

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2: 18 horas e 31 minutos.
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Alô, gente, amigos, já estou por aqui. Estamos aí apresentando o programa Coração Sertanejo, viu? É isso aí, tá? Uma boa noite pra você que acompanha a gente aqui pela 102,1 Rádio Clube FM, a Rádio do Povo. Obrigado, gente. Um grande abraço a todos aí. Uma boa noite. E eu quero mandar uma boa noite especial também pra quem? Pra quem vai, né? É, pra nossa grande amiga também que tá ouvindo a gente lá no Parque da Figueira. Ela mesma, né? É, lá tá assim na sintonia da gente, a Lúcia Tonietti. Boa noite, Lúcia. Boa noite pra você, pra família toda aí. Que Deus abençoe vocês, viu? Obrigado pela sintonia, tá? Uma boa noite pra, então, vai pra Lúcia Tonietti lá do Parque da Figueira. Obrigado, obrigado, Lúcia. Boa noite, Lúcia. É, tá na sintonia, obrigado, viu? Uma ótima noite pra você e pra família toda aí que tá ouvindo a gente, tá ouvindo o Coração Sertanejo, né? Olha, quem ligou pra gente agora há pouquinho também foi ele mesmo, o Homem BBG, né? Tá na sintonia da gente, tá? Tá avisando o pessoal, a galera aí, viu? Invadiram, hackearam aí a rede social do Miguel, né? É, toma cuidado, viu, gente? Tá cheio de hack por aí, tá? Tão hackeando todo mundo aí, toma cuidado, viu? Esse foi o alerta do Miguel, Cocovilho, falou pra nós que hackearam lá, né? Mas deu tudo certo, né, Miguel? Beleza aí? Tranquilo? Então, um abraço pra você, daqui a pouco a gente vai ajeitar o modão, a música que você quer aqui, tá bom? Tá bom? Um abraço pro nosso amigo Homem BBG, Miguel Cocovilho! Ô, Miguelzão! É nós por aqui, até as 19 horas, levando a boa música sertaneja, é mesmo. É, pra você matar saudade, claro, opa! É, todos os dias, meu amigo, pra você que ligou o rádio agora aí, você está ligado na melhor, na Rádio Clube FM 102,1, viu? O nosso abraço também, boa noite também, vai pra Dona Elza também, lá da Fazenda São Pedro. É, uma boa noite pra ela que tá ouvindo a gente lá na Fazenda São Pedro, Dona Elza, boa noite pra senhora aí, tudo de bom, viu? Gente, amiga, vamos colocar a moda na conversa? Então vamos lá, então. É, quem ligou pra gente agora há pouquinho também foi ele mesmo, é o homem do suco, meu amigo. É isso aí, né? É o Tony Tonelada. Alô, Tony, como é que você tá, amigão? Tudo certinho? Como é que passou de ontem pra cá? Beleza? Tranquilo, hein? Então tá, um grande abraço a você, tá? É, pra você, pra família toda, tá? Ele ligou pra gente aqui então, o Tony Tonelada, ele é o nosso ouvinte, todo dia tá acompanhando. Obrigadão, viu, Tony? Um abraço pra você, obrigado pela companhia, tá? Ele ligou pra gente que pediu um modão aqui, não é? Uma música verde e amarela, com Tchão Carreiro e Pardinho, lá aonde eu moro, né? É isso mesmo. Oferece também, especialmente pro grande amigo da mercearia aí, viu? Aí no Jardim das Rosas, né? É o Sô Carlos. Alô, Sô Carlos! Tudo bom para o senhor? Deus abençoe, viu? Uma boa noite pro senhor, pra família toda e também para o filho, hein? Eu não entendi, isso é Endinho, acho que é isso mesmo, né? Desculpa se eu estiver lá errado. Vai pro filho dele também que tá ouvindo a gente aí no Jardim das Rosas, aí na mercearia. Obrigado, viu? E também ele oferece todo, oferece pra toda a galera do suco aí. É, o pessoal tá meio devagar, né? Meio devagar com o suco aí, mas hoje tem suco de melancia, de mexerica, né? Mexerica com cana, né? É um suquinho aí, é um suquinho light, né? É, depois fala que a coisa tá feia, hein? É por aí, meu amigo, assim, é assim mesmo que vai, né? É por aí, tá? É por aí que acontece, é por aí que... É, amigão, é assim mesmo por aí, as coisas é assim mesmo, né? Mas tá bom, né? Graças a Deus, tá bom, estamos no planeta, né? Igual falava o nosso amigo lá que tá na sintonia da gente também lá, né? Lá no Pedro Costa também, é. O nosso amigo Aguinaldo, Aguinaldão, um abraço pra você, tudo de bom, viu, meu amigão? Um abraço aí, tá? Ele é o homem do planeta lá, o Aguinaldo tá ouvindo a gente lá. Olha, eu quero mandar um alô também pra quem mais comanda alô, também, pro meu grande amigo também, o João Bertoldo. Alô, João, como é que você tá? Tudo certinho, João? Um abraço pra você, viu? Toda a família que tá ouvindo a gente, obrigado pela audiência, tá? E mandando alô pra quem mais? Pro nosso amigo Zap. É, Parolin, né? É o Parolin também. É, Parolin também na sintonia, viu? Obrigado, Parolin. Grande abraço a você aí que tá na sintonia também. Obrigado pela audiência aí. Grande amigo Parolin. Parolin! Uma boa noite, Parolin. Olha, vamos lá então, vamos lá. Atendendo o pedido do Tony, vamos lá com o Tchão Carreiro e Pardinho. Lá onde eu moro. Ô, lugar. Bora lá então, lugarzinho bom, né? Bom demais da conta. Bora lá com o sucesso aí com o Tchão Carreiro e Pardinho. Tony, aumenta o volume, amigão. Abraço aí pra você. Aumenta o volume que o modão tá chegando por aí. É modão de qualidade. É a música verde e amarela. Bora lá.

Opa, aqui pela Rádio Clube FM 102,1, a Rádio do Povo. Ô, modão pra botar saudade, né? Ô, saudade! É, saudade, saudade, né? Isso aí, tá? É, isso aí. Ô, saudade, mata mais que veneno de cobra, né? É esse aí que modão, né? Lá onde eu moro, é um lugarzinho bom, né? Isso é graças a Deus, tá bom. E a gente tá apresentando pra você que ligou o rádio agora, meu amigo, você que não sabe, você que tá ouvindo a gente aí, tá? Brigadão, viu? Você que ligou a primeira vez, né? É, você está ouvindo aí a Rádio Clube FM 102,1, a Rádio do Povo, a Rádio da cidade de Espírito Santo do Pinhal, São Paulo. É nós mesmo, né? Eu aqui, é o programa Coração Sertanejo, apresentado por mim, Antônio Carlos, né? Junto com você, até às 19 horas, com aquele sucessão do passado. Olha, atendeu nosso amigo, nosso amigão, né? É que tá ouvindo a gente também, é o nosso grande amigo Irineu. Alô, Irineu! Ô, amigo, como é que você tá? Tudo certinho por aí? Uma boa noite pra você, pra toda a família aí, tá? Aí no Jaime Leme, o nosso amigo Irineu, nosso amigão, tá ouvindo a gente lá, tá? Ele ligou pra gente, pediu aqui um modão com o Joaquim Manuel, né? É, som de cristal, né? Eu ofereço pra todos que estão ouvindo aí, todos os ouvintes do Coração Sertanejo. Obrigado, viu? Irineu, um abraço pra você, uma boa noite pra você, pra família toda aí, que Deus abençoe vocês. E obrigado pela ligação, obrigado pela audiência aí, viu? Então vamos lá, um abraço então pro Irineu e vamos de moda boa, vamos com mais um sucesso aí, né? É como eu falei, ô saudade mata mais que veneno de cobra. Bora lá então, com mais um sucessão pra vocês, Joaquim e Manuel, som de cristal.

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3: 18 horas e 50 minutos.
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17: Aqui na Rádio Clube FM 102,1, a Rádio do Povo. Opa, é nós de novo, né? Quero mandar um abraço a todos aí também, da onde? Da Vila São Pedro. Obrigado, gente. Obrigado pela companhia. Aos grandes amigos e amigas também da Vila São Pedro. Obrigado, gente. Um abraço a todos aí, tá? Eu peço desculpa aqui a Dona Maria Rosa, né? Tinha aqui uma mensagem dela aqui, mas já tava marcado aqui. Agora que eu vi aqui, meu. Oi, Antônio Carlos, boa tarde. Nossa, me perdoa, viu? Que eu vi agora, mas vou tocar pra ela, tá? Boa tarde, Antônio Carlos, da Maria Rosa, Maria Rosa de Santo Antônio do Jardim, quer ouvir então, né, com Abel Caim, mãe amorosa, e oferece para a filha, né, é isso mesmo, para Rosana Scanavac, né, obrigado pela companhia, a Maria Rosa, que Deus abençoe a senhora, aí, uma boa noite, tá, e a gente vai mandar para ela então lá para Santo Antônio do Jardim, né, vamos lá então para Dona Maria Rosa, né, é isso aí, com Abel e Caim, é isso mesmo, mãe amorosa, tá, e oferece especialmente para a Rosana Scanavac, obrigado a todos aí, tá, boa noite, que Deus abençoe vocês todos, e obrigado a vocês de Santo Antônio do Jardim, vamos lá então, atendendo o pedido da Dona Maria Rosa, né, de Santo Antônio do Jardim. Vamos lá com Abel e Caim, Mãe Amorosa. A Rádio Clube FM 102,1, levando, mandando aquele modão para vocês aí, tá bom? Uma boa noite a todos que estão ligadão aqui na 102,1. A Rádio do Povo, bora lá.

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1: Em Brasília, 19 horas. Está no ar a Voz do Brasil. As notícias do governo federal que movimentaram o país no dia de hoje.
2: Olá, boa noite.
1: Boa noite para você que nos acompanha em todo o país.
2: Segunda-feira, 28 de setembro de 2026.
1: Vamos aos destaques do dia.
2: Mais de 500 sites de apostas irregulares são retirados do ar no Brasil.
1: E após proibição das bets, quem tem dinheiro nas plataformas poderá pegar o valor de volta.
2: Cidadão será notificado sobre prazos e procedimentos para devolução dos recursos. Luciana Colares de Holanda.
3: A partir de terça-feira, dia 6, os sites e aplicativos de apostas saem do ar.
1: Mercado de combustíveis tem regras mais rígidas contra aumentos abusivos.
2: E portaria prorroga a subvenção ao óleo diesel em meio à alta do petróleo. Gabriela Noronha.
4: Em outra frente, a ANP determinou multas que somam mais de 700 milhões a distribuidoras de combustíveis por elevação abusiva de preços.
1: Futebol feminino ganha marco legal para a profissionalização da modalidade.
2: Lei também prevê proteção à maternidade e combate à discriminação e à violência. Thaís de Araújo.
5: A lei do futebol feminino estabelece diretrizes nacionais para o desenvolvimento do esporte. Entre as medidas está a redução gradual do número de atletas não profissionais nas competições oficiais.
1: Hoje na apresentação da Voz do Brasil, eu, Mariana Jungma e Luciano Seixas.
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1: Quem tem dinheiro em casas de apostas vai receber informações do governo federal sobre como e quando pedir a devolução dos valores.
2: Os avisos serão enviados pela caixa postal do gov.br e também pelo WhatsApp para orientar os usuários sobre os procedimentos e os prazos.
1: Pelas novas regras, os valores devem ser devolvidos diretamente pelas casas de apostas até 5 de outubro. Em alguns casos, a restituição será feita por instituições financeiras com prazo até 14 de outubro.
3: As empresas têm até o dia 5 de outubro, próxima segunda-feira, para retirar as propagandas do ar, inclusive de patrocínios. Dia 5 também, às 11:59 da noite, é o prazo para retirada voluntária dos valores pelos apostadores. A partir de terça-feira, dia 6, os sites e aplicativos de apostas saem do ar. Entre os dias 7 e 8 de outubro, as bets devem informar as instituições financeiras os saldos remanescentes, discriminados por CPF. E de 9 a 14 de outubro, finaliza o prazo para devolução dos saldos aos apostadores pelos bancos. A partir do dia 14, se houve qualquer obstáculo para devolução dos valores, os saldos serão repassados à Caixa Econômica Federal, que receberá os recursos e vai providenciar a devolução aos apostadores. Luciana Colares de Holanda para a Voz do Brasil.
2: E também está sendo feita a operação contra as bets que não eram regularizadas, as ilegais.
1: Já foram retirados do ar 506 sites suspeitos de oferecer apostas de forma irregular no Brasil.
2: A ação foi feita pelos Ministérios da Justiça e Segurança Pública e da Fazenda, que monitoram plataformas sem autorização para funcionar.
6: De chave, assim, no sentido de que eu pensei, ou eu paro ou eu acabo com a minha vida.
4: Entre maio e junho, 50 milhões de brasileiros apostavam em bets, segundo pesquisa da Confederação Nacional de Dirigentes Lojistas e do Serviço de Proteção ao Crédito. De acordo com o estudo, que considerou apenas as capitais, 43% dos apostadores já deixaram de pagar contas essenciais, como água e luz, ou abriram mão de lazer por conta dos jogos. Merula Borges, Borges, especialista em finanças da Confederação, diz que o vício não prejudica apenas os apostadores, mas a própria economia do país.
7: Ultimamente, só os custos negativos de saúde e no comércio ficam no Brasil, enquanto a maior parte do lucro acaba indo para fora, com empresas que estão instaladas fora, que não geram emprego.
4: Os efeitos colaterais das bets extrapolam as finanças. Um dos principais motivos para a proibição dos jogos no Brasil, segundo o governo federal, é que o vício se tornou um problema de saúde pública. Quadros como ansiedade, depressão, alterações no sono e no humor são associados ao transtorno do jogo. Segundo a OMS, a Organização Mundial de Saúde, o risco de morte por suicídio é 15 vezes maior entre pessoas que estão nessa condição. Entre 2018 e 2025, os atendimentos no SUS ligados a jogo e problemas com apostas cresceram 140%. O ministro da Saúde, Alexandre Padilha, lembra que as pessoas afetadas podem recorrer ao SUS para buscar ajuda.
8: A gente oferece hoje já teleatendimento para as pessoas que, por vergonha, por estigma ou por dificuldade de acesso, não procuram uma unidade de saúde presencial. Então, elas podem acessar, vão continuar acessando através do Meu SUS Digital. Nós vamos continuar oferecendo os atendimentos presenciais.
4: Desde que entrou no ar, em dezembro de 2025, a plataforma de autoexclusão do governo federal registrou o pedido de bloqueio do CPF em sites de bets de mais de 1.300.000 pessoas. 51% dessas pessoas declararam relação direta com a saúde como motivo para a autoexclusão. Reportagem Luana Karen.
1: Está em vigor uma nova etapa do programa de renegociação de dívidas do governo.
2: Nas fases anteriores, a União dava uma garantia aos bancos para que eles dessem descontos. Agora, o governo vai adquirir a carteira de débitos.
1: Os descontos devem começar a ser repassados aos devedores a partir de fevereiro de 2027. Entenda como vai funcionar com Pablo Mundim.
9: Uma nova etapa do programa de renegociação de dívidas, o Desenrola, prevê a compra pelo governo federal de carteiras de dívidas de pessoas físicas. A medida provisória estabelece descontos de no mínimo 90% para dívidas de até 10 mil reais. O ministro do Planejamento e Orçamento, Bruno Moretti, explica quais dívidas poderão ser incluídas no programa.
10: As dívidas em atraso de um período de 2 a 4 anos e meio, mais ou menos, porque

0: E a partir de 5 anos, essas dívidas prescrevem?
1: Na prática, bancos e demais credores poderão oferecer suas carteiras de dívidas em leilões. Será selecionada a instituição que oferece o maior desconto. Depois da compra, o consumidor poderá quitar o saldo restante à vista ou parcelar a dívida. Os juros e as demais condições de pagamento ainda serão definidos pelo Conselho Monetário Nacional. A economista e professora da FGV, Carla Beni, fala sobre a diferença dessa medida para outros programas de renegociação.
2: A mudança desse modelo é que o cidadão vai dever para o Tesouro Nacional. Então, o Tesouro que vai fazer toda a negociação com o banco e vai comprar os lotes pelo maior desconto possível.
1: A economista da FGV, Carla Beni, também orienta os consumidores sobre os cuidados para evitar um novo endividamento.
2: O importante é que a pessoa já comece a fazer uma programação, já vai tentando já juntar algum valor. Numa situação ideal, ela quitaria essa dívida à vista para não continuar com outra dívida. Mas se ela precisar parcelar, é importante que essa parcela caiba no orçamento para que ela não se frustre novamente.
1: O cronograma prevê o chamamento dos credores em novembro, a apresentação das propostas em dezembro e a homologação em janeiro. A previsão é que os contratos sejam assinados e os descontos comecem a ser repassados aos devedores em fevereiro de 2027. Para acompanhar as próximas etapas e saber como participar, o consumidor deverá consultar os canais oficiais do programa, que ainda serão divulgados. Reportagem Pablo Mundim.
3: O Setembro Verde chama a atenção para a importância da doação de órgãos.
4: E nós conversamos com a coordenadora geral do Sistema Nacional de Transplantes do Ministério da Saúde, Patrícia Freire, sobre a logística, as regras e as diferenças que esse gesto pode fazer para salvar vidas e dar uma nova chance a quem espera por um transplante. Acompanhe. Doutora Patrícia, bem-vinda à Voz do Brasil, um prazer ter a senhora conosco aqui. Vamos começar então essa conversa com uma dúvida que é muito comum, né? Qualquer pessoa pode ser doadora de órgãos e tecidos?
5: Sim, qualquer pessoa, primeiramente, obrigada, Mariana, pelo convite. Aqui no mês da doação é muito importante a gente falar sobre isso, né? Setembro é dedicado à doação, ao incentivo à doação de órgãos e tecidos, né? Então a resposta é sim. Qualquer pessoa saudável que não tenha doenças transmissíveis pode ser doadora de órgãos e tecidos, né? Para ser doador de órgãos após a morte, precisa estar em morte encefálica. E para ser doador de tecidos, o coração já pode ter parado e é possível doar alguns tipos de tecidos.
4: Agora, existe idade mínima para essa doação ou idade máxima?
5: Idade máxima não tem. Idade mínima, sim, para aqueles pacientes que estão em morte encefálica, porque a morte encefálica, que é a morte cerebral, né? Ela só pode ser diagnosticada a partir de 7 dias de vida. Então, a idade mínima, é claro, tem que ser a partir de 7 vidas, mas a partir de 7 dias de vida é possível doar órgãos para transplante. Idade máxima não tem. Vai depender, é claro, da performance da pessoa, né? Hoje em dia, um idoso, por exemplo, de 70 anos, não é? Existem pessoas com 70 anos que são atletas, que estão muito bem de saúde. Então, isso não impede a doação de órgãos. Então, não existe idade máxima, existe a condição da pessoa naquela idade. Se ela estiver bem, saudável, sem doenças transmissíveis, não há impedimento só pela idade. A idade isoladamente não impede a doação de órgãos.
4: E aí, no caso, uma criança doa para outras crianças, idoso necessariamente vai doar para outro idoso? Tem essa relação?
5: Depende. Na verdade, o regulamento técnico do Sistema Nacional de Transplantes, ele prioriza que doadores abaixo de 18 anos, órgãos de doadores que tenham de 18 anos ou menos, vão primeiro para receptores também com abaixo de 18 anos. Mas isso varia um pouco, assim, por exemplo, porque nós podemos ter uma criança de 13 anos que seja muito grande, tenha, por exemplo, um coração já grande, né? Nós temos adolescentes aí de 13, 12 anos que tem 1,90m, né? Porte físico de adulto. Então, o coração desse adolescente provavelmente não vai caber numa criancinha de um ano ano que está precisando de um coração para transplante. Então, a gente faz essa relação antropométrica também, né? Mas, a priori, órgãos de doadores infantis vão primeiro para receptores infantis. Se não tiver nenhum receptor dessa faixa etária compatível, aí ele vai para doação de órgãos para adultos normalmente. Mas a gente procura fazer essa compatibilidade antropométrica.
4: Agora, a senhora mencionou, né, a doação em casos de morte encefálica. A gente tem doação também de pessoas em vida, porque eu acho que a maioria das pessoas, quando pensa em doação de órgãos, já pensa em situação de morte, né? Mas a gente tem doação em vida também. A senhora pode falar um pouquinho pra gente dos dois casos, assim, quando que se trata de doação pós-morte, quando que é possível fazer doação em vida ainda?
5: Sim, a doação pós-morte, ela é prevista em lei, né? E ela ocorre numa situação que a gente chama de morte encefálica, que é quando a perda da função total das funções do cérebro, né? A gente sabe que todo o nosso organismo é comandado pelo nosso cérebro, então quando ele para de funcionar, isso é a morte de fato do indivíduo. E é na morte encefálica que é possível se doar coração, rins, fígado, pâncreas, intestino e tecidos também. É possível doar córneas, é possível doar pele, ligamentos, ossos, tendões, enfim. Mas na doação inter vivos, a gente só pode doar órgãos duplos ou órgãos que se regeneram, né? Então, em vivo, na doação em vivos, a gente pode doar um dos rins, parte do fígado e pode doar medula óssea. Esse é o tipo de doação em vida que pode acontecer.
4: Muito bem. Agora, doutora, uma única pessoa pode doar mais de um órgão, mais de um tecido?
5: Com certeza. Um único doador falecido, por exemplo, ele pode doar até 7, 8 órgãos e também pode doar todos os tecidos, exceto medula óssea. E o doador em vida é aquilo que eu falei, ele pode doar medula óssea, um dos rins ou parte do fígado.
4: E o Sistema Único de Saúde tem uma lista única para isso? Acho que essa também é uma dúvida que muita gente tem, né? Porque as pessoas têm aquele imaginário de que você pode, tendo dinheiro você vai passar na frente. É uma lista única, né?
5: É uma lista única, critérios econômicos, sociais, políticos, enfim, isso não é um consenso comum, é uma lenda urbana, né? Isso não existe, a lista é única, a distribuição dos órgãos que são doados pelas famílias, ela é feita através de critérios técnicos e não é feita assim diretamente pelo humano, há um sistema informatizado que cruza os dados de compatibilidade dos candidatos a transplantes, ou seja, daquelas pessoas que estão inscritas na lista única, com os doadores, com os dados dos doadores, e existe um algoritmo. Então, ele cruza os dados dos doadores e dos receptores e vê qual é o mais compatível e organiza, assim, por critérios cronológicos, por critérios de urgência máxima, né? Então, você pode, por exemplo, uma pessoa pode passar na frente da lista, pode, se ela tiver muito urgente. Uhum. Porque tem aquela pessoa que está inscrita, mas que ela não está tão urgente, ela pode esperar um pouco. E tem alguns que entram no caso de urgência máxima, que ela precisa transplantar em 48 horas, ou senão ela morre. Então, nesses casos, a lista olha quem está em urgência. E, é claro, ela classifica os urgentes primeiro e os eletivos na sequência. Então, a lista é única e não existe. O nosso sistema, ele prima por isso, sabe, Mariana? Ele prima pela transparência do sistema. Então, as pessoas que são candidatas a um transplante e que estão escritas nas listas, elas têm acesso ao seu prontuário e elas podem acompanhar a sua situação na lista. Então, ela vai ver quem passou na frente por questões de urgência, enfim. Então, a lista é totalmente transparente e não é possível se passar na frente da lista por questões que não sejam urgência.
4: Agora, antes da gente encerrar, queria que a senhora falasse um pouco sobre como as pessoas devem proceder caso elas queiram ser doadoras. Né? Acho que é muito importante, principalmente quando se você tem a intenção de ser doadora, mas você percebe que a sua família pode ter algum tipo de preconceito com aquilo ou algum tipo de resistência, né?
5: Na verdade, as famílias não têm preconceito, as famílias não têm conhecimento, porque a doação de órgãos é uma coisa, é assim, a gente costuma dizer que é o suprassumo da alta complexidade, né? Quando todas as os tratamentos falharam, o que resta agora? Trocar o órgão? Então, as famílias têm desconhecimento, né? Mas o que é essencial, que fique assim de mensagem para quem está nos ouvindo, é que se você deseja ser um doador após a sua morte, você venha a falecer e quiser se tornar um doador, você precisa deixar claro para sua família. Então, você, sei lá, tá numa conversa de fim de semana, vocês estão ali no almoço de domingo na família, né? Você fala assim: ó, gente, lembra aquela coisa da doação de órgãos? Eu quero deixar bem claro, eu vou ser doador, viu? Se eu morrer, a gente até brinca, né? Se eu doer é para doar, se eu morrer é para doar tudo. Então, é isso que precisa ficar claro, porque a família, ela tende a fazer os gostos do seu ente querido
4: a
5: quando ele
4: fala, né?
5: Ela tende a respeitar. Então, o que é muito claro é falar: gente, se eu morrer algum dia, eu quero, lembrem, eu quero ser doador de órgãos. Se eu não puder, por exemplo, se não houver morte cefálica, a pessoa já tiver o coração parado de cara, né? Assim, por exemplo, num acidente de trânsito, o coração parou ali, dá para doar córneas, dá para doar ossos, dá para doar pele, dá para doar músculos, tendões, dá para doar uma série de outros tecidos. Principalmente a gente tem que lembrar das córneas. A nossa lista de córneas hoje é gigante. E você imagina você poder doar os seus olhos e fazer com que uma pessoa volte a enxergar. Então isso é muito importante. Então a mensagem que precisa ficar para as famílias, para a pessoa que quer se tornar um doador, avisa a sua família, porque quem vai autorizar a doação é a sua família.
4: Muito bem, nós conversamos com Patrícia Freire, coordenadora geral do Sistema Nacional de Transplantes do Ministério da Saúde. Doutora Patrícia, muito obrigada pela entrevista à Voz do Brasil.
5: A gente é
3: 2027 vai ser o ano da Copa do Mundo Feminina no Brasil.
4: E de olho no futebol feminino brasileiro, foi sancionado nesta segunda-feira um marco legal para a modalidade.
3: A legislação prevê medidas para profissionalização nas competições, proteção à maternidade e prevenção e combate à discriminação no futebol.
6: Foi sancionada nesta segunda-feira a Lei do Futebol Feminino, que estabelece diretrizes nacionais para o desenvolvimento do esporte. Entre as medidas está a redução gradual do número de atletas não profissionais nas competições oficiais. Na principal divisão nacional, cada equipe poderá ter inicialmente até 4 jogadoras não profissionais. Nas demais divisões nacionais e na principal divisão estadual, o limite será de 6. A lei também estabelece medidas para ampliar a participação das mulheres em diferentes áreas do futebol e garantir mais direitos às atletas, como explica o ministro do Esporte, Paulo Henrique Cordeiro.
7: É uma lei que também se preocupa com a formação de gestoras, com técnicas, com a arbitragem feminina no futebol, com condições como a proteção à maternidade, com a busca da igualdade salarial entre as jogadoras do futebol feminino e do futebol masculino, que se preocupa essencialmente com o desenvolvimento desse futebol feminino, de nós virarmos a chave.
6: As atletas também deverão ter acesso a condições equivalentes de treinamento, espaços, equipamentos e profissionais de suporte. A legislação inclui ainda medidas de prevenção e combate à discriminação, ao racismo, à intolerância e à violência contra as mulheres no futebol. A medida entra em vigor durante a preparação do Brasil para sediar, em 2027, a Copa do Mundo Feminina. O Mundial será realizado de 24 de junho a 25 de julho em 8 cidades brasileiras. Reportagem Thaís Araújo.
4: O governo federal divulgou hoje uma série de medidas que vem tomando para evitar que o aumento do preço do petróleo causado pela guerra no Oriente Médio traga prejuízos para a população brasileira.
3: A cotação internacional do barril do petróleo Brent, o tipo que é para comercialização, já acumula uma alta de 40% desde o início dos conflitos.
8: As medidas fazem parte de um conjunto de ações para evitar o aumento do preço dos combustíveis no país diante da alta dos preços internacionais do petróleo. O pacote inclui nova portaria do Ministério da Fazenda, que prorroga a subvenção de R$2,12 por litro de óleo diesel, publicada na última sexta-feira. Segundo o ministro do Planejamento e Orçamento, Bruno Moretti, a política de concessão de subsídios aos combustíveis ainda é necessária e precisa precisa ser mantida para atenuar os efeitos da guerra no Oriente Médio entre Estados Unidos, Irã e Israel.
9: A política de subvenção, ela funciona sempre como um amortecedor. Ela é do tamanho necessário para amortecer o choque e nunca ela é discricionária, sem parâmetros.
8: Na semana passada também foi deflagrada a Operação Carga Pesada. De acordo com o balanço divulgado nesta segunda-feira, entre 21 e 25 de setembro, 241 fiscalizações foram realizadas em postos, distribuidoras e revendedoras para checar preços e qualidade dos combustíveis e do GLP, o gás de cozinha. O ministro da Justiça e Segurança Pública, Wellington Lima, destacou que o reforço na fiscalização não vai de encontro ao livre mercado. O ministro disse ainda que é preciso diferenciar a liberdade para definição de preços das situações consideradas abusivas.
10: A necessidade de nós, a todo instante, chamarmos atenção para a distinção entre o uso, a liberdade de preço e o abuso. O uso dessa faculdade não se confunde com este abuso indiscriminado de preço. Imaginar 1.300% de incremento na margem de lucro é algo que atenta frontalmente contra o interesse da sociedade brasileira, da cidadania, da dimensão dos consumidores, e o nosso aparato de Estado deverá estar absolutamente mobilizado para reprimir esse tipo de conduta.
8: O governo também aumentou as penalidades previstas para infrações cometidas por integrantes da cadeia de combustíveis. Com a nova regra, o teto para as multas passou de 14 para 500 milhões de reais. Reportagem Gabriela Noronha.
11: E devido à elevação abusiva de preços, a ANP, Agência Nacional do Petróleo, Gás Natural e Biocombustíveis, já aplicou multas que somam mais de 700 milhões de reais a distribuidoras de combustíveis.
3: E essas foram as notícias do governo federal.
11: A realização da Secretaria de Comunicação Social da Presidência da República.
3: Com produção da empresa Brasil de Comunicação.
11: Fique agora com as notícias do Poder Judiciário e do Congresso Nacional. Boa noite.
3: Boa noite para você, até amanhã.
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14: STF vai definir limites para quebra de sigilo telemático em fiscalização tributária.
15: Acordo prevê medidas para combater o assédio eleitoral na administração pública da Paraíba.
14: Para o STJ, condenação por violência doméstica é fundamento suficiente para impor a participação do agressor em grupo reflexivo.
15: Boa noite, eu sou Marcela Luiza.
14: E eu sou Walter Lima.
15: Supremo Tribunal Federal vai definir se a justiça pode autorizar a quebra de sigilo telemático em fiscalizações de tributos.
14: A decisão final do STF deverá ser aplicada por todo o judiciário do país. Marcelo Della Libera.
16: O caso começou com uma ação da União que pediu acesso a e-mails e arquivos armazenados em nuvem de um investigado para apurar um suposto esquema de emissão de notas fiscais falsas. No recurso ao Supremo, a União sustenta que o Marco Civil da Internet permite, mediante ordem judicial, o acesso a dados armazenados também em processos de outras áreas. O relator ministro Dias Toffoli destacou que a discussão envolve, de um lado, o direito à privacidade e ao sigilo das comunicações e, de outro, o interesse público na arrecadação de tributos. Ainda não há data para o julgamento do mérito no Supremo.
15: Acordo homologado pela Justiça do Trabalho prevê medidas para combater o assédio eleitoral na administração pública da Paraíba.
14: O Estado também vai pagar indenização por dano moral coletivo. Samanta Flor.
17: O acordo foi firmado entre o Ministério Público do Trabalho e o Estado da Paraíba. A previsão é de ações para identificar e coibir práticas de assédio eleitoral e também discriminatórias nas relações de trabalho da administração estadual. O Estado ainda vai pagar R$ 200 mil reais por dano moral coletivo em 20 parcelas.

0: devem ficar desligados e guardados no local indicado pelos mesários, enquanto a pessoa vota. Ao final do horário de votação, a equipe imprime o boletim de urna e encaminha a mídia de resultado para a transmissão dos dados.
1: Condenação por violência doméstica é fundamento suficiente para obrigar agressor a participar de grupo reflexivo como condição de suspensão da pena.
2: O entendimento é do STJ, Fátima Uchoa.
3: Um homem condenado por violência doméstica teve a execução da pena suspensa desde que cumprisse algumas condições, como a de frequentar 5 sessões de grupo reflexivo. O Tribunal de Justiça do Rio de Janeiro afastou essa condição por entender que não houve fundamento específico para determiná-la, o que resultou em recurso do Ministério Público. O STJ restabeleceu a obrigação. Segundo o relator ministro Rogério Schietti Cruz, o juiz só precisa apresentar justificativa específica se decidir não aplicar a medida. Para o ministro, os grupos buscam responsabilizar o agressor e ajudar a romper o ciclo de violência doméstica.
1: Justiça bloqueia 146 milhões de empresas acusadas de envolvimento em garimpo na terra indígena Yanomami.
2: A decisão é fruto de um pedido do MPF, Vanessa Pereira.
4: Segundo a ação, a cassiterita era extraída clandestinamente da terra indígena Yanomami, em Roraima, transportada por aeronaves a partir de pistas de pouso clandestinas, registrada como se fosse produção de cooperados e, em seguida, adquirida pela White Soul de Metalurgia e Mineração Limitada, que transformava o minério em lingotes de estanho. Com isso, além do bloqueio de bens, direitos e valores, a justiça também determinou que a Receita Federal informe os dados de faturamento das 4 empresas de 2021 a 2025. Essas informações servirão de base para sanções e eventual revisão de valores bloqueados.
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1: Uma boa noite.
2: E até amanhã.

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1: Eu sou Humberto Pinheiro e estes são os destaques de hoje do Jornal do Senado, que começa agora. Congresso vai iniciar a análise da medida provisória que proíbe as bets em todo o país. CCJ analisa punições para quem desiste de criança adotada. Sancionada lei que cria Universidade Federal da Fronteira Norte em Oiapoque, no Amapá. Boa noite. Já está no Congresso Nacional a medida provisória 1394 de 2026, que proíbe em todo o país as chamadas bets. Pelo texto, que será analisado por uma comissão mista de senadores e deputados federais antes de ser votado pelos plenários da Câmara e do Senado,
2: no endereço senado.leg.br/e-cidadania.
1: O Congresso também recebeu o projeto de lei do Executivo que tipifica crimes relacionados às bets. O texto torna crime tanto a exploração quanto a publicidade de bets, tipificando 5 condutas como criminosas. A proibição das bets prevista em medida provisória já está valendo, mas o projeto que trata dos crimes ainda precisa ser votado pela Câmara e pelo Senado para virar lei e entrar em vigor. A Comissão de Constituição e Justiça do Senado deve discutir uma alteração no Estatuto da Criança e do Adolescente para punir adultos que desistem do processo de adoção. A proposta busca introduzir sanções específicas para desencorajar a chamada desistência tardia, quando a criança já consolidou laços afetivos com os adotantes. Repórter Douglas Castilho.
3: De 2019 a 2024, mais de 2.000 crianças registradas para adoção passaram por pelo menos um processo de devolução, segundo dados do Conselho Nacional de Justiça. Foi pensando nesse cenário que o ex-senador Major Olímpio apresentou o projeto de lei que estabelece sanções para os adotantes que desistirem durante o processo. A relatora da proposta na Comissão de Direitos Humanos, senadora

0: A senadora Damares Alves, do Republicanos do Distrito Federal, falou das consequências dessa espécie de segundo abandono.
1: Agravam ainda mais a vulnerabilidade de crianças e adolescentes que, por vezes, já sofrem trauma anterior de exclusão ou perda da família de origem.
0: A proposta prevê punições como o pagamento de indenização e até responsabilização por crime de abandono de incapaz, se a desistência ocorrer após a sentença judicial definitiva de adoção.
2: Foi sancionada a lei aprovada pelo Senado que cria a Universidade Federal da Fronteira Norte, com sede em Oiapoque, no Amapá. Repórter Rodrigo Rezende.
3: A Universidade Federal da Fronteira Norte, a UFFN, terá sede em Oiapoque, na fronteira com a Guiana Francesa, e será vinculada ao Ministério da Educação. O campus da Unifap, Universidade Federal do Amapá, que fica no município, passa a integrar a nova universidade, com a transferência dos cursos, estudantes e cargos. A UFFN terá como objetivos oferecer graduação e pós-graduação, desenvolver pesquisa, extensão e cultura e promover a inovação e o desenvolvimento regional. O presidente do Senado, Davi Alcolumbre, destacou o papel da instituição na formação de profissionais e pesquisadores, principalmente com a possível exploração de petróleo na região.
4: De formarmos capacidade intelectual na academia, na universidade, no conhecimento, nessa nova perspectiva das riquezas da exploração do petróleo e das riquezas que o petróleo pode proporcionar para o Brasil e vai proporcionar para a Amazônia, de conhecimento, de inteligência, e a universidade só ela é capaz de gerar todas essas perspectivas.
3: Para 2027 e 2028 estão previstos investimentos de 20 milhões de reais por ano na nova universidade.
2: Uma proposta em análise na Comissão de Educação propõe que bibliotecas de escolas públicas disponibilizem livros sobre proteção à mulher. Obras que abordem o tema e igualdade entre homens e mulheres também devem constar nos acervos. A medida tem como objetivo atuar preventivamente no combate à violência contra o público feminino e deve ser adotada conforme a previsão orçamentária. A relatora, senadora Ivete da Silveira, do MDB de Santa Catarina, enfatiza que a iniciativa pode ser implementada de forma gradual. Para ela, o acesso a obras literárias, informativas e pedagógicas sobre esses assuntos contribui para o desenvolvimento de atitudes compatíveis com a dignidade da pessoa humana e com a não discriminação.
5: Nem só de violência vive o Brasil. Ele vive também de uma capacidade de reagir a ela.
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2: O Tribunal Superior Eleitoral decidiu que o e-título poderá ser usado normalmente nos dias das eleições, inclusive para download. A novidade vale para os 2 turnos de votação. Mais detalhes com o repórter Herman Kulitz.
9: Os cidadãos poderão usar o aplicativo e-título normalmente nos dias da votação, inclusive para download. Isso vale tanto para o primeiro turno quanto para o segundo. O anúncio foi feito pelo presidente do TSE, ministro Cássio Nunes Marques, destacando as funcionalidades.
10: A Justiça Eleitoral iniciou o envio de notificações oficiais pelo aplicativo e-título. A iniciativa busca facilitar o acesso a informações importantes para o exercício do voto, como a consulta antecipada ao local e a sessão de votação. Reforçamos, portanto, a recomendação para que eleitoras e eleitores mantenham o aplicativo atualizado, façam o primeiro acesso e confiram seus dados com antecedência.
9: De acordo com o TSE, quem tem biometria cadastrada e fotografia digital poderá utilizar o e-título como documento oficial de identificação na hora de votar, apresentando o documento diretamente pelo celular ao mesário. Não serão aceitas capturas de tela nem documentos sem foto.
2: 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Com trabalhos técnicos de Eliseu Caires, o Jornal do Senado fica por aqui. Acompanhe agora as notícias da Câmara dos Deputados. Boa noite e até amanhã.

0: Câmara analisa a destinação de percentuais mínimos de recursos ao esporte.
1: Projeto de lei cria uma política nacional de educação para jovens e adultos.
0: Parlamentares apresentam propostas para fiscalizar a qualidade da água.
2: Boa noite. Encerramos hoje o projeto de gravação de edições do Jornal Câmara dos Deputados em emissoras da rede Câmara de Rádio neste ano de 2026. Este programa está sendo produzido diretamente da cidade de Vitória da Conquista, com a participação do colega Guilherme Barbosa, da Rádio Câmara de Vitória da Conquista. Eu sou Márcio Aquilissá.
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21ª sessão ordinária, dia 28/9/2026. Solicito aos senhores vereadores que registrem presença no sistema eletrônico.

existindo quórum regimental, declaro os trabalhos da presente sessão, declaro abertos os trabalhos da presente sessão, solicitando aos senhores vereadores e aos demais presentes que, em pé, observem um minuto de silêncio em respeito a Cristo, que foi crucificado e ressuscitado. Sendo que, em seguida, o vereador Rogério Belli fará a leitura de um trecho de um livro sagrado, de acordo com a norma regimental vigente, permanecendo todos

Só. Evangelho de nosso Senhor Jesus Cristo, segundo Lucas. No sexto mês, o anjo Gabriel foi enviado por Deus a uma cidade da Galileia, chamada Nazaré.

a uma virgem, noiva de um homem de nome José, da casa de Davi. A virgem chamava-se Maria. Entrando onde ela estava, disse: Alegre-se, agraciada, o Senhor está com você. O anjo disse-lhe: Não tenhas medo, Maria, pois encontrastes graças diante de Deus. Eis que conceberás e darás à luz a um filho, e ele lhe porás o nome de Jesus. Então disse Maria: Eis aqui a serva do Senhor, faça-se em mim segundo a tua palavra.

0: Informes que está aberta a inscrição para o uso da palavra nos requerimentos e no expediente. Discussão e votação da seguinte ata.
1: Ata da 20ª sessão ordinária, realizada em 21 de setembro passado.
0: Em discussão? Em votação?

0: Solicito ao senhor secretário que proceda à leitura dos decretos e portarias oriundas do Poder Executivo.
1: Decreto número 6.220 altera o anexo 1 do decreto número 6.142 de 24/2/2026. Portaria número 275, admitindo o senhor Reginaldo Francisco da Rocha para exercer um emprego de motorista habilitado no concurso público número 3/2024. Portaria número 276, admitindo o senhor André Aparecido Farias para exercer um emprego de pintor habilitado no concurso público número 3/2024. Portaria número 277, designando o servidor Victor Hugo Garcia de Souza para substituir o senhor Rafael Valentini no período de 21/9/2026 a 9/10/2026. Portaria número 278, admitindo o senhor Vanildo Oliveira Marques para exercer um emprego de motorista 12/36, habilitado no concurso público número 3/2024. Portaria número 279, designando o senhor André Aparecido Farias para exercer a função de confiança de chefe de divisão municipal de trânsito. Portaria número 280, alterando o emprego em comissão de diretor de divisão 2 da servidora Débora Orsini Cardeal de Godoy Romão para o emprego em comissão de assessor de diretoria. Portaria número 281, designando a senhora Mirela Marília Priscila para exercer o emprego em comissão de diretor de divisão 2. Portaria número 282, designando o servidor Rafael Valentini para exercer um emprego em comissão de diretor de divisão 1. Portaria número 283, designando o servidor André Luiz Paradela Júnior para exercer a função de confiança chefe de setor de fiscalização do PROCON. Portaria número 284, nomeando servidores para integrarem a comissão para a seleção do edital de chamamento público para o apoio 002 de 2026 sobre o evento na estação. Portaria número 285, designando a servidora Jéssica Gabriela dos Santos para substituir o senhor Silvano Amaro de Oliveira no período de férias a ele concedido. Portaria número 286, designando o servidor Célio Ferreira da Silva para substituir o senhor Ricardo Silva

0: Clementino de Campos no período de férias e prêmios por assiduidade a ele concedidos. Portaria número 287, nomeando a senhora Ruth Cristina Andrade dos Santos para compor a comissão da avaliação de desempenho dos profissionais da educação para a progressão funcional para o ano 2026. Portaria número 288, prorrogando a licença gestante da servidora Maria Eduarda Braguim Teodoro pelo período de 60 dias.
1: Na sequência, passaremos ao expediente apresentado pelos senhores vereadores. Passaremos aos requerimentos apresentados.

0: Requerimento número 214, de autoria da vereadora Andresa Cristina Pereira, manifestando voto de congratulações e aplauso à aluna Ana Luísa Correia, de 16 anos, estudante do primeiro ano de ensino médico da Escola Estadual Cardeal Leme, pela sua aprovação no programa de intercâmbio Prontos pro Mundo, do Governo de Estado de São Paulo, e possibilitará a sua participação em intercâmbio educacional na Nova Zelândia no primeiro semestre de 2027.
1: Em discussão.
2: Por questão de ordem, o secretário leu meu nome nesse requerimento?
1: Ô, Ricardo, eu solicito que seja feita a correção posteriormente, ok? O vereador vai fazer a leitura novamente e posteriormente a gente faz a correção no sistema.
0: Requerimento número 214, de autoria das vereadoras Andresa Cristina Pereira e Milena de Souza Lima Paulista, manifestando voto de congratulações e aplauso à aluna Ana Luísa Correia, de 16 anos, estudante do primeiro ano de ensino médico da Escola Estadual Cardeal Leme, pela sua aprovação no programa de intercâmbio Prontos para o Mundo do Governo de Estado de São Paulo, que possibilitará sua participação em intercâmbio educacional na Nova Zelândia no primeiro semestre de 2027.
3: Peço a palavra, senhor presidente.
1: Em discussão?
3: Peço a palavra, senhor presidente.
1: Palavra concedida.
3: Eu falei da Ana Luísa semana passada na tribuna, na qual, juntamente com a vereadora Milena, fazer mais que esse voto de congratulações, com muito orgulho para a família toda, Maristela, Alexandre, seu pai, que estão orgulhosos. Então, é muito merecido. Nova Zelândia vai ter uma menina maravilhosa aí e representando a nossa cidade. Serei favorável. Muito obrigado.
1: Continue em discussão. Em votação.

0: Aprovado. O requerimento 214 de 2026 foi aprovado por 8 votos favoráveis.
1: Requerimento número 215, de autoria da vereadora Milena de Souza Lima Paulista, solicitando informações sobre a responsabilidade pelo transporte intermunicipal realizado entre os municípios de Espírito Santo do Pinhal e São João da Boa Vista.
0: Em discussão.

0: Aprovado. O requerimento 215 de 2026 foi aprovado com 8 votos favoráveis.
1: Requerimento número 216, de autoria da vereadora Maria Carolina Leme Marinelli Delbin, indagando sobre a possibilidade de realizar estudo visando a construção do muro e a verificação de quem é a responsabilidade pela construção da referida estrutura, localizado no córrego aos fundos do imóvel situado na Avenida Oliveira Mota, número 287, centro.
0: Em discussão.
2: Peço a palavra, senhor presidente.
0: Palavra concedida.
2: Eu não sei se todo mundo sabe essa localização, mas é ali, nos fundos da Avenida Oliveira Mota, passa um córrego, né? E houve uma queda de um muro numa extensão considerável. É uma propriedade privada, mas a família está muito apreensiva, porque com as chuvas, a erosão, que acabe desmoronando. Existe uma parte dessa localização que a prefeitura refez o muro, por isso a gente está pedindo um estudo, a responsabilidade, uma resposta, se vai ser possível fazer pelo menos uma base que sustente para dar segurança para a construção que está ali próxima. Essa é a razão do requerimento.
0: Continue em discussão.

0: Aprovado. O requerimento número 216 de 2026 foi aprovado com 8 votos favoráveis.
1: Requerimento número 217, de autoria da vereadora Maria Carolina Leme Mariné Delbim.
2: A maioria das nossas EMEBs, as questões do telhado, né? As questões do telhado, as questões de algumas melhorias que precisam ser feitas em algumas calhas, a escola ali da Vila Palmeira e no Monte Alegre. Então, agora a gente está oficializando de maneira formal que venha o relatório. Eu fui acompanhada do diretor Carlos também e da sua equipe nessa avaliação. Todo mundo também, devido às chuvas, estão apreensivos com as melhorias. Então, chegando aqui a avaliação, a programação que isso possa estar acontecendo ali nas escolas. Então, reforço mais uma vez, obrigado pela presença, diretora Kelciane, Palmira e Ellen, nessa noite aqui na nossa sessão da Câmara.
0: A palavra continua em aberta aos senhores vereadores.

0: Aprovado. O requerimento número 217 foi aprovado com 8 votos favoráveis.
1: Requerimento número 218, de autoria da vereadora Maria Carolina Leme Mariné Delbim, manifestando votos de congratulações e aplausos ao Departamento de Esporte em nome do diretor do departamento, senhor Luiz Renato Bento, e a toda a sua equipe pela realização e desenvolvimento do programa Seleções do Futuro.
0: Em discussão.
2: Peço a palavra,
0: senhor. Palavra concedida.
2: Então, nós estivemos no lançamento, realmente, desse evento do programa Seleções do Futuro. Estivemos lá, eu, a vereadora Milena, a dona Lourdes, vereador Beto. Todo o orçamento para o lançamento desse programa foi aprovado aqui nas nossas sessões. E foi uma alegria muito grande a gente encontrar e saber que o projeto vai oferecer 15 modalidades esportivas. Então, são professores que são preparados, foram selecionados, eles vão estar acompanhando, orientando, incentivando a prática esportiva na nossa cidade. Então, parabéns ao nosso diretor Renato Bento, a toda a sua equipe, e fica um destaque que a nossa população procure e faça as inscrições. Na ocasião do lançamento, são 1.000 vagas que o programa vai inserir, já estavam preenchidas 700 vagas, e que a população acompanhe essas ações. O judô, o boxe, o jiu-jitsu, o maitai, a ginástica para todos, ginástica funcional, preventiva para melhor idade, atletismo, futsal feminino, masculino, futebol para todos, inclusão e comunidade, futebol de campo, vôlei, basquete e natação também. Então, isso é muito cobrado no Poder Legislativo, não é, vereador Ricardo Brigagão? Que as nossas praças esportivas tenham melhorias, que a gente veja sendo oferecido essas modalidades, e vamos aqui torcer para que esse programa se efetive.

0: Aprovado. Requerimento número 218 de 2026 foi aprovado com 8 votos favoráveis.
1: Requerimento número 219 de autoria da vereadora Milena de Souza Lima Paulista, manifestando votos de congratulações e aplausos ao senhor Fernando Melão Martini pela conclusão da reforma e a restauração de sua residência histórica e centenária, localizada em frente à Praça da Independência, imóvel datado de aproximadamente 1880 e integrante do núcleo histórico tombado de nosso município.
0: Em discussão.
2: Palavra, senhor presidente.
0: Com a palavra, a vereadora Carol Marinelli Delvim.
2: Eu gostaria de parabenizar a vereadora Milena por esse requerimento e realmente reforçar que essa obra, que foi totalmente restaurada, de propriedade do Fernando Melão Martini, realmente, para quem passa ali ao redor da nossa praça municipal, pode estar observando a finalização que ele teve agora recentemente, a conclusão de toda a calçada do imóvel, mas realmente mantendo, de acordo com todo o projeto do nosso CONDEFAT, esse patrimônio histórico-cultural. Então, parabéns, vereadora, pela iniciativa. Nós vamos estar assinando esse requerimento em conjunto e também receber esse parabéns do poder público deste empresário que se dedica tanto a essa preservação.
0: Palavra continua em aberto, senhores vereadores.
3: Solicito a palavra.
0: Palavra concedida.
3: Através da Egrégia Mesa da Câmara e após cumpridas formalidades regimentais, requeiro que seja inserida em ata dos trabalhos legislativo votos de congratulações e aplausos ao senhor Fernando Melão Martini pela conclusão do restauro de sua residência histórica e centenária, localizada na frente da Praça da Independência, imóvel datado de 1880, integrante do núcleo histórico tombado de nosso município. A realização da obra demonstra dedicação, cuidado e respeito pela preservação do patrimônio histórico e arquitetônico de Espírito Santo do Pinhal, contribuindo para a preservação da memória, da identidade de nossa cidade. A iniciativa merece reconhecimento, especialmente por se tratar de um imóvel que atravessa gerações e que integra um importante conjunto histórico do município. Destaca-se ainda a valorização da economia local durante a execução da reforma, uma vez que aproximadamente 90% dos materiais utilizados foram adquiridos no comércio de Espírito Santo do Pinhal, assim como a maior parte da mão de obra empregada, fornecendo aos profissionais e empresa da própria cidade. Diante disso, essa Casa Legislativa manifesta seus cumprimentos ao senhor Fernando Meloni Martini pela iniciativa e pelo desempenho na preservação de um importante patrimônio histórico de Espírito Santo do Pinhal, reafirmando a importância de ações que contribuam para a valorização, conservação e manutenção do nosso patrimônio histórico-cultural. Face ao exposto e após deliberação do plenário, requeiro que seja encaminhado os cumprimentos dessa Casa de Leis ao senhor Fernando Meloni Martini, em reconhecimento pela conclusão da obra e pela contribuição para a preservação do patrimônio histórico e para o fortalecimento da economia local. Sala das Sessões, 28 de setembro de 2026, vereadora Milena de Souza Lima Paulista.

0: Aprovado. O requerimento número 219 de 2026 foi aprovado com 8 votos favoráveis.
1: Requerimento número 220, de autoria do vereador Roberto Mendes Porto Filho, indagando quais as emendas impositivas, inclusive as de bancada, já foram pagas e que ainda não foram pagas, especificando autor, valor e destino de cada uma delas.
0: Em discussão.

0: Aprovado. Requerimento 220 de 2026 foi aprovado com 8 votos favoráveis.
1: Requerimento número 221, de autoria do vereador Leandro Pereira, indagando sobre a possibilidade de realização de melhorias na quadra esportiva localizada no bairro São Judas.
0: Em discussão.
1: Peço a palavra, presidente.
0: Com a palavra, o vereador Leandro Pereira.
1: Presidente, na verdade, esses questionamentos, requerimentos, indicação, a gente já vem fazendo há um bom tempo aqui sobre esse espaço, né? Esse espaço de lazer. Aí eu acho que agora é mais importante ainda para que nosso departamento dê uma atenção para aquele local, principalmente agora com as contratações de mais professores, mais opções para poder melhorias e também poder a população daquele bairro poder ter seu espaço de lazer, poder as crianças praticar o esporte. Infelizmente ainda continua um local que não tem condições, aí ainda tem algumas crianças que praticam o esporte, brincam de alguma forma ali, mas sem condições nenhumas daquele local. Então eu fiz aqui alguns questionamentos e também estou pedindo se há possibilidade, se há estudo para que aquele espaço seja feito alguma melhoria naquele local. Então eu aguardo uma resposta desse espaço para a gente poder passar para a população daquele bairro a situação que encontra naquele local lá. Até quando vai continuar daquela maneira? Obrigado, presidente.
2: Bom, hein? Gostei.
0: Caramba. Palavra continua aberta aos senhores vereadores. Em votação.

Requerimento número 223, de autoria do vereador Rogério Belli, indagando sobre o desempenho no programa Município Verde Azul, ranking ambiental paulista, promovido pelo governo do estado de São Paulo.

0: Aprovado. O requerimento número 223 de 2026 foi aprovado com 8 votos favoráveis.
1: Requerimento número 224, de autoria do vereador Rogério Belli, solicitando informações quanto ao acúmulo de água sobre a estrutura dos pontos de ônibus existente na Praça da Independência.
0: Em discussão.
2: Peço a palavra, senhor
0: presidente. Com a palavra, a vereadora Carol Marinelli Delbin.
2: Vamos aproveitar o comentário, né, vereador Rogério? São várias as nossas solicitações desses pontos de ônibus e as suas melhorias no nosso município. Parabéns pelo requerimento.

0: Aprovado. O requerimento número 224/2026 foi aprovado com 8 votos favoráveis. Na sequência, solicito ao senhor secretário que proceda à leitura das indicações apresentadas pelos senhores vereadores, que serão encaminhadas ao senhor prefeito municipal.
1: Indicação número 217, de autoria da vereadora Andresa Cristina Pereira, indicando a realização de instalação de lombofaixa na rua Xavier Ribeiro, em frente à escola Almeida Vergueiro, especialmente no local destinado à entrada e saída dos alunos. Indicação número 200.

18, de autoria do vereador Ricardo Brigagão Silveira, indicando a realização de estudos e adoção de medidas para combater excesso de pernilongos, animais peçonhentos e outros vetores que vêm sendo registrados no bairro Parque das Nações. Indicação número 219, de autoria do vereador Roberto Mendes Porto Filho, indicando a manutenção dos banheiros e do telhado do salão localizado no Lago Municipal, bem como limpeza e retirada de material armazenado para que o salão possa ser utilizado com segurança e em ambiente salubre. Indicação número 220, de autoria do vereador Leandro Pereira, indicando a análise das lâmpadas instaladas na Praça Nestor de Almeida Vergueiro, com consequente manutenção e substituição das que se encontram queimadas ou sem funcionamento, bem como a realização de serviço tapa-buracos nas vias localizadas no entorno da praça, da referida praça. Indicação número 221, de autoria do vereador Leandro Pereira, indicando a melhoria e sinalização de pare nos cruzamentos da rua Quintino Bocaiúva, na altura do número 381, e da rua José Eduardo, na altura do número 111. Indicação número 222, de autoria do vereador Leandro Pereira, indicando providências para verificar o cumprimento dos horários estabelecidos pelas linhas de transporte público circular no município. Indicação número 223, de autoria do vereador Rogério Belli, indicando o serviço de tapa-buraco na rua Ivan Baldassari Ribeiro, número 116, no bairro Vila Celina. Indicação número 224, de autoria do vereador Rogério Belli, indicando que sejam realizados estudos visando a instalação de uma unidade ou base fixa da Guarda Municipal na região do Mercadão. Indicação número 225, de autoria do vereador Rogério Belli, indicando a possibilidade de substituição ou reforço da pintura das faixas de sinalização do ponto de táxi localizado ao lado da Igreja Matriz, utilizando a cor amarela de forma proporcional, maior destaque e visibilidade ao espaço destinado exclusivamente aos

Prosseguindo, de acordo com a norma regimental vigente, esta presidência dá início ao uso da palavra no expediente, conforme ordem de inscrição no sistema eletrônico. Com a palavra, a vereadora Carol Marinelli Delbin. Eu solicito ao excelentíssimo senhor vice-presidente que assuma os trabalhos.

0: Vereador Beto Porto, em exercício na nossa presidência, nobres vereadores, nobres vereadoras, público aqui presente, uma saudação especial, então, à diretora Kelciane, Palmira Ellen e todas as pessoas representando aqui o nosso Departamento de Educação. Nós já iniciamos com o evento dessa manhã, não é, vereadora Dessa e vereadora Dona Lourdes. Nós tivemos, comparecemos a posse do Conselho Municipal dos Direitos da População LGBT+, e para essa vereadora que há 10 anos atrás se apresentou essa causa com o nome social no cartão SUS e todo esse processo dessas políticas públicas que estão dando a representação, o direito à ponte do diálogo, para que os cidadãos LGBT+, junto ao poder público, possam estar recorrendo na representação do Conselho a todas as urgências, as denúncias de discriminação, que possam acionar com esses direitos do Conselho, o Ministério Público, a polícia. Então, o nosso Conselho hoje, ele tomou posse, nós estivemos presentes, o prefeito Sérgio Del Bianchi Júnior, o nosso diretor da Promoção Social, Alexandre Duque, todos os conselheiros, e em nome da presidente do conselho, Alessandra Windsor, eu deixo parabéns a todos e que realmente possa ter uma representação de grande valia e contando com todos nós aqui do Poder Legislativo. Eu deixo registrado a presença do coordenador regional das políticas LGBT+, que é o Christopher Decai. Então, foi um momento muito importante para essa causa. E que possam ter várias ações aí agora pela frente com o Conselho Constituído. Nós também estivemos presentes no lançamento Espírito Santo do Piauí Empreendedora, na quarta-feira. Deixo aqui parabéns à nossa diretora do desenvolvimento, Raquel Ferraz, na parceria com o SEBRAE. E estivemos atentos que esse programa é um programa dentro do Mais Empregos, Mais Renda, voltado ao fortalecimento do empreendedorismo no nosso município, que possa ter mais desenvolvimento na economia, criação de novas oportunidades, empresas, para que realmente possa estar tanto empreendedores como as pessoas que precisam de ofertas melhores, satisfeitos. Eu deixo um destaque aqui, a palestra do Igor Drude, O Próximo Passo do Seu Negócio, Tendências e Oportunidades. Ele veio com toda uma bagagem e ele compartilhou sobre a importância da inteligência artificial, tudo que ela pode promover como uma ferramenta digital, aumentando vendas, a gestão das empresas, ações e bons negócios para a nossa cidade. Eu deixo registrado aqui como procuradora da mulher, aqui na Câmara, na representação, que nós tivemos uma visita. Eu fui acompanhada da advogada Cecília Lima. E nós tivemos uma visita ao delegado, doutor Eduardo Iago Dutra, e a investigadora Adélia Ribeiro nos recebeu aqui na delegacia. Foi uma conexão para apresentar à procuradoria toda a sua atuação e o apoio que nós podemos ter nessas representações. Agradeço ao delegado, agradeço à investigadora que nos recebeu e a todas as informações, bem como essa conexão que nós estamos fazendo para que realmente possa valer a representação da Procuradoria da Mulher no nosso legislativo. Nós parabenizamos, então, o lançamento do programa Seleções do Futuro e que a nossa população fique atenta a todas as oportunidades que o Departamento de Esportes vai oferecer. Eu gostaria de deixar um agradecimento especial ao Edmilson, encarregado da Sabesp, do nosso município, bem como ao Adalberto. Nós pudemos também fazer uma visita presencial, vereadora Dessa, vereadora Dona Lourdes, vereador Beto, na sexta-feira, à estação de tratamento de água do nosso município. E pudemos ver o empenho que a nova Sabesp, que está agora na liderança, vem sendo feito para que o tratamento continue recebendo toda aquela garantia para os nossos munícipes. Na ocasião, nós percebemos o Edmilson, funcionário de muito tempo, os comentários que fazem, porque nós temos hoje expansão em vários bairros, nós temos hoje essa preocupação com o abastecimento de água. Então, é toda uma estação mecanizada que pode acompanhar esses bons trabalhos e oferecer aos nossos munícipes. Obrigada, Edmilson, por essa ponte e que a gente possa estar cada vez mais recorrendo às melhorias. Finalizando a minha fala, eu gostaria de deixar um convite para toda a população pinhalense que se interessa em informações sobre a lei de licitação aqui no nosso município. Então, na próxima segunda-feira, nós fizemos um convite, vai estar aqui no nosso plenário a senhora Giovana Rocha, nossa diretora interina do Departamento de Administração, e a senhora Rosana Cunha, do Departamento de Compras e Licitações. Elas vão discorrer sobre aplicação e procedimentos adotados pela administração municipal em relação à Lei Federal número 14.133, de 1º de abril de 2021, é a Lei de Licitações e Compras Administrativas. Então, que os empreendedores do nosso município, interessados em prestar serviços à nossa Prefeitura Municipal e como esses processos de licitações ocorrem, que façam presença aqui no plenário, que acompanhe a nossa sessão, para tirarem as dúvidas eventuais que nós temos sobre esse assunto específico. Alguns requerimentos também são direcionados ao departamento, não é, vereador Beto? Sobre dúvidas, licitações, e nós vamos ter aqui no plenário o convite das representações aqui do nosso poder público. Que vocês venham e acompanhem a nossa sessão. O meu muito obrigado e é só por esse momento.
1: Obrigado, vereadora Carol. Agora com a palavra, a vereadora Dessa Pereira, ilustríssima vereadora.
2: Boa noite, excelentíssimo presidente em exercício, vereadores, vereadoras, em especial a minha diretora Kelciana, do Departamento de Educação, a todas que estão aqui, Palmira, Ellen, Dani e a todos que nos ouvem pelas mídias sociais. Meu muito boa noite, sejam muito bem-vindas. Bom, eu quero fazer um convite também. Convite não, desculpa. É, falar do Departamento de Desenvolvimento Econômico, com parceria com a diretora Raquel Ferraz, que amanhã, com parceria com o SEBRAE, que amanhã inicia o curso Aprenda a Fazer e Vender Massas Frescas, que acontecerá na EMEB. Sumiu o nome. Nossa, meu Deus, desculpa, deu um branco. Na EBM Águida Fernandes, que é ali no Centenário, que vai acontecer até o dia 14 de outubro. O curso é ministrado pelo SENAI. No primeiro dia de inscrições abertas, preencheu as 16 vagas disponíveis. E o Departamento de Educação também entrou com parceria, cedendo a cozinha da escola com um funcionário que acompanhará o curso no período da noite. Então, e aguarde, porque novidades de mais um curso na área da alimentação até o final de novembro, e a gente vai estar falando aqui. Agora eu quero falar de uma pauta que, para mim, vai muito além da proteção dos animais. É uma questão de responsabilidade, de planejamento e também tem saúde pública. Nós sabemos da nossa realidade que enfrentamos no nosso município. Existem animais abandonados, vítimas de maus tratos, atropelamentos, acidentes, doenças graves e situações que simplesmente não podemos esperar. Então, é justamente por isso, pensando nisso, há muitos anos vindo trabalhando com isso, dependendo de rifa, dependendo de uma série de questões de ajuda que eu sempre falo aqui, que nossa população é uma população maravilhosa, que sempre nos ajudam. E a ideia é utilizar a verba impositiva para fortalecer o atendimento médico veterinário dos animais em situação de vulnerabilidade por meio de um procedimento organizado, transparente e fiscalizável, com clínicas veterinárias devidamente habilitadas. Então eu faço questão de dizer que não estamos falando simplesmente de encaminhar para um animal para a clínica e pagar uma conta. Estamos falando de criar critérios. Estamos falando de estabelecer uma rede de atendimento que possa oferecer consulta, exames, medicamentos, cirurgia, anestesia, internação, atendimento de urgência e emergência e acompanhamento pós-operatório, sempre conforme a necessidade de cada caso. Porque muitas vezes nós, protetores e pessoas que atuam na causa animal, nos deparamos com situações em qual o animal precisa de atendimento naquele momento. E muitas vezes a gente não consegue atender todo mundo de imediato. Então é um atropelamento, não espera, uma hemorragia não espera, uma fratura não espera, uma infecção grave não espera. Um animal em sofrimento não pode simplesmente esperar que apareça uma solução. E quando não existe estrutura organizada para atender essas situações, muitas vezes o problema aumenta, o sofrimento aumenta e, infelizmente, os custos também aumentam. Voltando naquele caso que eu sempre falo, as pessoas esperam o animal chegar no último estágio para poder vir pedir ajuda para a gente. Então, eu acho que com isso a gente vai conseguir reduzir o grande número de sofrimento desses animais. Quero destacar também uma palavra muito importante, que é a transparência. Quando nós falamos em verba pública, precisamos ter responsabilidade, precisamos saber quanto é investido, quais serviços foram realizados, quais animais foram atendidos e se aquilo foi contratado realmente foi executado. É dinheiro público, é justamente por ser dinheiro público, precisa ser tratado com seriedade. Não quero que a causa animal seja lembrada apenas quando aparece um caso de atropelamento, maus tratos ou de abandono que revolta toda a nossa população.

0: recurso, estrutura e muitas vezes não estão disponíveis dentro da rede pública, que é o nosso maior sofrimento. Nós estamos falando de animais que muitas vezes não têm voz, não têm recurso, não tem quem possa pagar por uma cirurgia, uma internação ou um exame. Mas existe uma responsabilidade nossa, enquanto poder público, de construir mecanismos para enfrentar essa realidade. E é isso que eu quero fazer. Com essa verba impositiva, transformar o recurso em atendimento, cuidado em uma política responsável. Quero agradecer também a todos que estão nos ajudando a construir esse plano de trabalho, juntamente com o prefeito Sérgio Del Bianchi Júnior, com o nosso secretário de saúde, Johnny Laurindo, que sempre está atuando, me ajudando nessa situação. E fazemos isso com critérios de transparência, fiscalização, e estamos também mostrando que o dinheiro público pode, de fato, chegar aonde existe uma necessidade real. Essa é a proposta, não é promessa, é planejamento, é trabalho. É mais um passo para construirmos uma política municipal de proteção cada vez mais organizada e eficiente. Então, meu muito obrigado, uma boa semana a todos.
1: Muito obrigado, vereadora. Eu gostaria de pedir que o presidente, de fato, reassuma seu local aqui. Por favor, vereador Ricardo, para que eu possa fazer...

Boa noite, senhor presidente dessa casa, ilustre secretário, vereadores, vereadoras, aqueles que nos acompanham aqui ao vivo e aqui presentes nesse plenário, aqueles que nos acompanham nas redes sociais, na Pinhal Rádio Clube. Uma boa noite. Eu prometo que serei breve, tentarei ser breve. Para iniciar, eu já gostaria de pedir auxílio do nosso, do diretor dessa casa, o senhor Ricardo Biasotto, que eu gostaria de mostrar umas fotos a respeito de uma indicação que eu fiz. Semana passada, eu estive no Lago Municipal, acompanhando uma aula de atividade física daqueles jovens na melhor idade, né? E eu fiquei assustado realmente com algumas coisas que eu vi no salão do Lago Municipal. Então aí a gente consegue ver as pessoas se exercitando para o lado de fora, porque para o lado de dentro não há possibilidade de fazer esse exercício, essa atividade física. Eu sei que existem atividades lá praticamente todos os dias, segunda, terças, quartas e quintas-feiras, se não me falha a minha memória. Eu sei que existe uma pessoa que faz a manutenção da área externa, que é o senhor Nepe, que deixa o Lago Municipal um brinco. Inclusive, ele planta mais flores, planta árvores, ele cuida do lago como se realmente fosse a casa dele. Mas, infelizmente, a parte de dentro está deixando bastante a desejar. Eu peço, então, encarecidamente, que o Poder Executivo invista, né, tenha um olhar um pouquinho mais carinhoso para o Lago Municipal, essa estrutura tão bacana de nossa cidade, que já foi utilizada para tantos eventos muito bacanas e importantes aqui em nossa cidade. Então eu gostaria de pedir, né, faço aqui um pedido de que o Executivo mande alguém lá e veja, né, realmente a situação que lá está. Inclusive, um dos salões, ele é depósito. Então tem um monte de material de construção, tem um monte de luminárias que foram trocadas da época de troca para as lâmpadas de LED aqui no nosso município. Então o que eu notei é que lá as pessoas elas estão num ambiente extremamente insalubre, né? Algo um odor horroroso, né? Um cheiro muito forte de mofo, cheio de goteiras nos telhados. Então repito, né? Mais uma vez, então eu peço que o prefeito, junto ao departamento responsável, faça os devidos reparos necessários, né? No nesse salão do Lago Municipal, inclusive. Ao que me foi informado, que antigamente o Lago Municipal

0: era do Departamento de Esportes, mas aqui agora, ao que parece, o Lago Municipal foi cedido, passou sob a responsabilidade do Departamento de Promoção Social. Então, repito, faço um pedido ao Poder Executivo para que veja com carinho o nosso Lago Municipal. Falando em licitações, a vereadora comentou aqui a respeito da visita que teremos na semana que vem, né? A respeito disso, hoje tive uma surpresa no nosso... Fui informado, né, por um colega aqui dessa casa, que está sempre aqui presente conosco, o Edilson, que hoje saiu no nosso diário oficial, né, o pregão eletrônico para a contratação de empresa especializada para locação de equipamento de tomografia computadorizada e prestação de serviços especializados para interpretação de exames, emissão de laudos e tudo mais. Quer dizer, para rodar novamente o serviço de tomografia aqui de nossa cidade. Então, o edital ele vai sair amanhã por completo, então estaremos aí acompanhando esse processo para que ele aconteça dentro da maior normalidade possível e tenha pleno êxito, né, para que a população possa estar usufruindo desse mais esse serviço dentro da nossa Secretaria da Saúde, dentro do nosso município. Para concluir, eu não podia deixar de fazer algumas poucas observações a respeito de algo que vai acontecer daqui praticamente 5 dias, né? Daqui 5 dias nós teremos o nosso pleito eleitoral, nós teremos as nossas eleições. E na segunda-feira que vem, nesse horário, nós já saberemos, não é? Quem foram os escolhidos pela população, na sua maioria, ou a maioria dos candidatos, né? Das vagas, dos cargos. Provavelmente já teremos todos os escolhidos, os selecionados. Então eu me sinto, né, como somos representantes da população, eu me sinto na obrigação de fazer algumas considerações a respeito desse processo que está prestes a acontecer. Nesse momento, o que eu considero muito importante é pesquise sobre os candidatos. Hoje é muito fácil, nós temos informações muito precisas a respeito desses candidatos. Hoje temos, além dos sites de busca, os convencionais, temos ainda as famosas plataformas de inteligência artificial que nos dão informações muito precisas a respeito de todos eles. Então, pesquise, não deixe para a última hora. Outro ponto muito importante, não deixe de votar pelo motivo que for. Seu voto pode e seu voto vai fazer a diferença. Seu voto deve representar aquilo que você realmente deseja para um futuro melhor em todos os níveis, para a nossa cidade, para o nosso estado e para o nosso país. Então, gostaria de lembrar a todos, né? Nesse pleito eleitoral, iremos votar, então, nessa ordem. Primeiro, deputado federal, segundo, deputado estadual, depois em 2 senadores, não esqueçam, deveremos votar em 2 senadores, além de governador e presidente. Então, um conselho, leve sua colinha com tudo anotado corretamente para que tudo aconteça sem qualquer problema, sem qualquer transtorno, em plena ordem. Portanto, vamos em frente, né? Que a vontade da população seja feita, essa é a verdadeira maravilha da democracia. Mas eu gostaria de sempre lembrar a todos, né? Pinhal quer mais, Pinhal precisa de mais, Pinhal pode muito mais. Por hoje é só, senhor presidente, muito obrigado pela atenção de todos, que seja uma semana produtiva, abençoada e que tenhamos um processo eleitoral tranquilo, justo e claro, democrático. Muito obrigado, senhor presidente.
1: Com a palavra, o excelentíssimo senhor vereador Rogério Belli.
2: Senhor presidente, eu abdico o uso da palavra.
1: Com a palavra, o excelentíssimo senhor vereador Leandro Pereira.
3: Boa noite, presidente, vereadoras, vereadores, todos aqui presentes, em especial a equipe da educação, né, com a diretora Elciane e também com as, eu não vou lembrar o nome de todos, mas quero desejar aí uma boa noite a todos e também ao funcionário Bino, também está presente aqui acompanhando. Eu gostaria de começar a minha fala aqui mandando um abraço aqui pro pessoal que está acompanhando a rede social, acompanhando a sessão de hoje, lá o pessoal, o Bardo Vales, o Zezé, o Marcelo Rocha Civil. É muito bom a gente saber que as pessoas estão se interessando cada vez mais em participar e ouvir o que realmente acontece na nossa cidade. Eu fiz algumas indicações no dia de hoje. Eu fiz também o pedido da troca de lâmpadas na Praça Nestor de Almeida Vergueiro. Para quem não sabe, essa praça é naquela praça do lado de baixo do Casaleque, que é aquela avenida sem saída. Quero aqui já aproveitar a oportunidade também agradecer e parabenizar o Departamento de Serviços Urbanos, que já foi feito o serviço lá, e a melhoria, a troca de lâmpada ali, e o pessoal já ficou bastante contente. Só falta fazer a realização do serviço tapa-buraco naquele local. Eu fiz aqui também uma indicação. Eu gostaria de passar para o Departamento de Trânsito. Sinceramente, eu não entendo. Eu recebi alguns questionamentos e por isso que eu fiz uma indicação de uma possibilidade de estudo naquele local. Quando fala o nome da rua Quintino Bocardi, eu falo, nem eu sabia como chama aquele nome. Para ficar mais claro para a população entender aonde é o local, na rua de baixo, ali do comercial, por exemplo, que dá sentido do CAL. Ali tem acontecido diversos desentendimentos do trânsito. As pessoas ali têm um pare, tanto de quem vem, pare de quem desce, também de sentido Colégio das Freiras, e mais um pouco antes, ali subindo o comercial ali, e dá perto daquele estacionamento. Enfim, a questão não estou aqui nem para criticar, é simplesmente para fazer um estudo para que melhore aquele espaço, aquele local, porque realmente está perigoso. Realmente está perigoso. Porque você não tem pare para os dois lados. Aí as pessoas não sabem quem é que vai parar, na verdade. É aí a hora que todos começam a ir junto. Enfim, é importante a gente dar uma atenção nesses dois locais, porque realmente está perigoso nesse trecho, né? Vamos dizer assim. Uma outra indicação que eu volto aqui a falar é a questão do transporte público circular. Gente, o que está tendo de reclamação desse serviço, vocês não fazem noção. Eu não sei se vocês, vereadores, têm recebido, mas eu tenho recebido muita reclamação. É horário, é maus condições. Realmente, eu não sei. Eu acredito que era para a gente já estar melhorando, porque hoje a prefeitura, o executivo, tem uma parceria. A intenção era para estar melhorando isso, o trabalho. Porque antes era porque estava muito tomando muito prejuízo. Igual estava acontecendo aí, que a vereadora aqui já explicou, a vereadora Milena, a questão de o porquê que parou esse intermunicipal de Pinhal São João da Boa Vista, que a empresa explicou que estava tomando muito prejuízo. Mas e agora? E aqui dentro do município? Eles têm uma parceria. Eu acredito que não tenha mais esse prejuízo que tinha antes. Será que não dá para melhorar isso mais? Não dá para melhorar isso? Até quando a gente... Sinceramente, no Parque das Nações, uma linha sim, outra não. Eu não entendo muito como funciona. Mas tem a Avenida João Bertoldo. Tem a Avenida João Bertoldo. Um horário vai até lá na frente, lá no fundo dela, lá no fim da avenida. O outro horário, que é uma hora depois, vira um pouco depois ali do Altas Horas. Tem uma senhora, a dona Sônia, que toda vez fala, uma senhora mesmo, que ela não tem condições, não tem condução, e sempre usa o transporte público. E de verdade, ela tem que, num horário que ela precisa, tem um horário que ela tem que ir lá na frente para poder pegar o vascular. De verdade, eu não entendo. Está sobrecarregado? Eu acredito que dá para melhorar as condições dos carros, né, da circular, e contratar mais motorista, mas para que a gente consiga atender quem realmente precisa de usar esse transporte público. Talvez você que tem o seu carro, ah, mas o que esse cara está falando? Talvez você não precisa, mas tem gente que precisa. Nós não estamos aqui para pensar só em mim, só em você, e sim em quem realmente precisa de usar o transporte. Então, mais uma vez aqui, eu estou fazendo a indicação. A gente precisa que esse setor melhore para a população que usa esse transporte público do nosso município. Para mim poder finalizar minha fala aqui, eu gostaria de falar dois assuntos aqui que talvez pareça ser diferente, mas para mim faz o mesmo sentido. O que me incentivou a entrar na política foi na época, né? Eu tinha meus dois filhos eram pequenos, crianças, e faltava muitas opções, né, para a gente, para a família, nós, família, estar com nossos filhos, participar de campeonatos. Hoje está tendo bastante campeonato. Mas, enfim, um local para a gente estar com a nossa família era difícil. Então, esse foi um dos motivos de eu poder querer ter interesse de participar da política. E hoje eu vejo que, principalmente no final de semana, você pegar seus netos, seus filhos, não tem nenhum lugar para essas famílias passar com seus filhos. Por que que é tão difícil? Ó, eu fico vendo as praças, por exemplo, a gente não tem opções para uma pessoa que talvez tenha na família filho autista, especialidade, não consegue participar, não consegue ir. O vereador Beto aqui, ele até falou do espaço, que é o espaço Lago Municipal. Poxa, eu tenho falado tantas vezes aqui, por que a gente não aproveita aquele local? Eu fui lá dar uma olhada, ô Beto, por coincidência, eu vi tudo isso que você mostrou aí. É um espaço que poderia ser muito mais aproveitado. Eu tenho certeza. Pro prefeito, para nós vereadores, o dia que for feito alguma coisa naquele lago municipal, o município vai agradecer e vai parabenizar quem tomar essa atitude. De verdade, é impressionante como falta opções para as famílias passar com seus filhos e netos. Então, eu volto aqui a fazer essa observação, e a gente precisa urgentemente fazer algo para que a gente possa estar com a família no final de semana. Só para terminar bem rápido, o que tem me chamado muita atenção no município é a falta de responsabilidade dos motoristas em nosso município. Eu não sei, a gente tem... eu me incluo nisso, tá? Me incluo nisso. A gente está dirigindo com o celular, mandando mensagem, vendo mensagem. A gente está colocando a vida de risco, a vida nossa em risco, e de muitas pessoas, trabalhadores, crianças, enfim. A gente precisa pensar em algo para educar e para que as pessoas voltem a prestar atenção, principalmente no trânsito, porque está muito perigoso. As pessoas têm, infelizmente, deixado a desejar no nosso trânsito do nosso município. Então, a próxima eu vou tentar fazer, quem sabe aí, um projeto. Peço a ajuda de todos os vereadores aqui, os parceiros, para a gente possa

Na sequência, essa presidência dá início à tribuna livre. Prazo para uso da palavra até 10 minutos, podendo conceder 3 apartes de até 1 minuto, descontado do tempo do orador, segundo o artigo 286, parágrafos 1º e 2º. Com a palavra, a senhora Helen Cristina Pancotti Frota, assunto: apresentação do Fórum Municipal de Educação.

0: Boa noite a todos. Eu tô um pouco nervosa, que é a primeira vez. Antes de eu começar, eu quero me apresentar. Meu nome é Ellen Cristina Pancotti Frota. Eu sou pedagoga, sou química. Comecei a minha carreira na educação aqui em Espírito Santo do Pinhal, pelo Estado. O Formigão é um vereador, foi parceiro enquanto eu estava no Estado. E aqui hoje eu conto com a parceria de todos os vereadores para que a gente possa tratar desse assunto. Então, eu cumprimento a todos os vereadores, as autoridades presentes, de maneira muito especial, todas as pessoas que estão acompanhando, todos os munícipes que estão acompanhando a nossa discussão. Eu estou aqui hoje representando a educação para falarmos de um assunto muito importante. Todos sabem que nós tivemos o Plano Nacional de Educação, que foi aprovado, e nosso Plano Municipal de Educação, ele venceu no ano passado. E nós, enquanto Departamento de Educação, nossa obrigação é fazer uma conversa com todas as pessoas, representando todas as pessoas, para que possamos votar um novo Plano Municipal de Educação, que vale por 10 anos. Mais do que falar sobre documentos ou estruturas administrativas, eu quero falar sobre planejamento, participação e compromisso. Porque uma política educacional que pretende transformar uma cidade precisa ir muito além de uma gestão. Ela precisa ser construída coletivamente e permanecer como um compromisso do município. Quando a gente pensa num plano municipal de educação, nós não estamos pensando somente numa gestão de A ou a gestão de B. Nós estamos pensando numa gestão, num plano que permeia muitas gestões e que atingem as nossas crianças, os nossos adolescentes e os nossos jovens. Por isso que nós temos que pensar isso como um todo. O plano municipal de educação, de uma maneira muito simples, ele pode ser entendido como um planejamento da educação do município para os próximos 10 anos. E ele parte de uma pergunta: onde nós estamos e onde nós queremos chegar? Pinhal é uma cidade que tem uma educação muito consolidada. Todas as nossas avaliações, tanto internas quanto externas, mostram uma educação de muita qualidade. Nós estamos entre os índices dos melhores municípios da nossa região. Nós atingimos índices de fluência leitora, de entrada e de saída, muito bons. As nossas crianças, terminam o segundo ano, segundo aninho, já com praticamente 80% das nossas turmas, das nossas crianças alfabetizadas. Mas isso não é o suficiente. Nós precisamos garantir 100% das nossas crianças alfabetizadas. Nós temos aqui no plenário, representando a educação, a vereadora Milena, que também é professora, a vereadora Dessa, que trabalha conosco para que tudo isso possa acontecer. E hoje eu venho aqui demonstrar para vocês a importância do Plano Municipal de Educação. Então, ele organiza essas realidades em objetivos e metas e estratégias. E quando aprovado, ele passa a representar um compromisso institucional do município. Por isso, ele não deve ser entendido como um plano que determina determinada pessoa ou determinada administração. Ele deve ser um plano da cidade. Por que que ele é importante? Ele é importante porque permite que as decisões sejam tomadas com planejamento e continuidade, que vai muito além do governo A ou do governo B, da eleição A, da eleição B. Ele é pensado muito além disso, tanto que ele vale para 10 anos. Ele nos ajuda a identificar os principais desafios, estabelecer prioridades, definir metas e acompanhar os resultados. Também nos permite olhar para aquilo que está funcionando e perguntar o que precisa ser mantido, ampliado ou aperfeiçoado. Quando planejamos a educação, estamos falando de acesso, permanência, aprendizagem, equidade, formação dos profissionais, gestão, inclusão e qualidade. Estamos falando principalmente de garantir direito à educação. Esse plano, ele demanda muitas etapas de construção. Hoje a gente está passando aqui para apresentar uma primeira etapa. A construção do plano acontece primeiro pela organização do processo. Depois a gente precisa realizar um diagnóstico, levantamento de dados, identificando os principais desafios educacionais do município. Em seguida vem uma etapa essencial, a participação social. É preciso ouvir profissionais da educação, famílias, estudantes, instituições e representantes da sociedade e do poder público. É por isso que hoje eu estou aqui. Estou aqui para representar e abrir um canal de comunicação entre todos nós. Essa casa representa o povo. E nós, enquanto Departamento de Educação, temos a responsabilidade de educar os nossos jovens, educar as nossas crianças, para que eles possam, futuramente, exercer o seu poder de cidadania e escolher os representantes que aqui estarão. Com esse diagnóstico e essa participação, são construídas as metas e estratégias. A proposta passa por debate público e é consolidada e encaminhada para apreciação do Poder Legislativo. Não existe, mas existe alguns pontos importantes. O plano municipal, ele não termina quando ele vira lei. Depois da aprovação, começa a etapa igualmente importante, a implementação, o monitoramento e a avaliação. Precisamos acompanhar as metas, verificar os avanços, identificar as dificuldades e, quando necessário, reorganizar as ações. O plano como política de Estado, ele é exatamente o que nós precisamos para ir além de muitas gestões. Uma gestão passa, outra gestão chega, mas as crianças continuam chegando às nossas escolas. Os estudantes continuam precisando aprender. Os profissionais continuam precisando de condições de trabalho e formação, principalmente formação. Então, o planejamento educacional precisa ter continuidade. É o que estamos propondo. O que estamos propondo é que o município tenha uma visão de longo prazo e que a educação seja tratada como uma prioridade permanente. Esse é um dos grandes sentidos de um plano decenal, construir uma direção para a cidade, independente de mudanças administrativas. Dentro do Plano Municipal de Educação, nós temos que criar um comitê. Esse comitê, ele vai ser o comitê que vai gerenciar todas essas questões para o plano acontecer. Dentro desse comitê, nós precisamos ter representantes do Fórum Municipal de Educação, do Fundeb e do Conselho Municipal de Educação. Espírito Santo do Pinhal não tem um Fórum Municipal de Educação instituído. E é por isso que eu estou aqui hoje. Eu venho pedir a vocês que vocês pensem em como nós podemos fazer esse fórum. O que é o fórum? O fórum é um espaço permanente de participação social, diálogo, debate e acompanhamento das políticas educacionais. Ele aproxima o poder público da comunidade e cria um espaço para que diferentes segmentos possam discutir os desafios da educação municipal. O fórum não substitui o Departamento de Educação, ou o Conselho Municipal de Educação, ou a Câmara dos Vereadores. Cada instituição tem suas próprias atribuições. O fórum tem uma função própria: articular, promover o diálogo, discutir, propor e acompanhar as políticas educacionais, e especialmente o Plano Municipal de Educação. E é um espaço para que a sociedade possa participar de forma mais organizada e permanente. Como ele atua? Entre suas possibilidades de atuação estão a participação na construção das políticas educacionais, a promoção de debates, o acompanhamento e monitoramento do Plano Municipal de Educação e a articulação das conferências de educação. Também pode acompanhar matérias legislativas relacionadas à educação e analisar estudos, dados e indicadores educacionais. Isso significa que o fórum não deve existir apenas para realizar reuniões. Ele precisa ser um espaço vivo que acompanhe aquilo que acontece na educação do município, que incentive o debate e que ajude a sociedade a compreender os resultados. O material orientador sobre o Fórum Municipal de Educação destaca justamente essa função de participação da sociedade na formulação e no acompanhamento da política educacional. E quem participa desse fórum? Esse fórum, ele precisa ser plural e representativo. Isso significa reunir diversas vozes do poder público, profissionais da educação, gestores, professores, estudantes, famílias, instituições de ensino, organizações da sociedade civil e outros segmentos que possam contribuir para a discussão educacional. Quando diferentes pessoas participam, temos diferentes olhares sobre a mesma realidade. Isso fortalece a construção das políticas públicas. O material orientador destaca justamente a importância de um fórum plural e representativo, envolvendo instituições, sociedade civil, famílias, estudantes e pesquisadores. E por que isso é tão importante para a nossa cidade? Para o nosso município, construir um plano municipal de educação, instituir um fórum municipal de educação significa criar mecanismos para planejar, participar, acompanhar e avaliar a educação. Significa fortalecer a gestão democrática e ampliar a participação da comunidade. Não se trata apenas de cumprir uma exigência legal. Trata-se de aproveitar um momento para perguntar coletivamente: qual educação queremos construir para as crianças, os adolescentes e os futuros cidadãos de Espírito Santo do Pinhal? E, principalmente, o que precisamos fazer hoje para que a nossa educação aconteça amanhã? Para finalizar, gostaria de deixar uma ideia que considero fundamental. O plano não deve ser apenas um documento. E o Fórum de Educação não deve ser apenas uma estrutura administrativa, eles devem representar uma construção coletiva. Precisamos de um plano que vá além de gestões e que tenha continuidade, que seja acompanhado.
1: Permite uma parte? Só previsão de tempo, quando ele deve ser realizado? Ainda esse ano?
0: O Fórum Municipal de Educação ainda esse ano. O Plano Municipal nós temos até julho de 2027 para que ele seja instituído.
1: E já tem uma data programada do fórum?
0: Não, o fórum não. Ele já está estruturado, a sociedade já mandou os seus representantes. Perfeito. Eu só precisava apresentar a casa.

Essa presidência gostaria de agradecer a participação da Ellen, agradecer a participação de todos da educação, de todas aqui presentes na data de hoje, e colocar o legislativo à inteira disposição. Não havendo mais inscritos para uso da palavra na tribuna livre, esta presidência declara abertas as inscrições da tribuna de explicação pessoal e dá início à ordem do dia, informando que também está aberta a inscrição para uso da palavra na ordem do dia. Dessa forma, passaremos ao cumprimento da seguinte

0: aqui também?
1: Não, aqui tá, agora funcionou. Discussão e votação única do projeto de lei número 75 de 2026 do Executivo, do cumprimento dos cargos fixados na lei municipal número 4.572 de 2 de abril de 2019, autoriza a outorga da escritura pública definitiva de doação do imóvel e a empresa Inovinox Equipamentos Indústria Limitadas atualiza a identificação de respectiva matrícula imobiliária e dá outras providências, com pareceres das comissões de justiça, finanças, serviço público e planejamento.
2: Gostaria, antes de colocar em discussão, de frisar novamente que os vereadores que quiserem discutir os projetos, quiserem fazer o uso da palavra, que, por favor, façam a inscrição no sistema eletrônico. Em discussão.
3: Peço a palavra, senhor presidente.
2: Palavra concedida.
3: Obrigado por lembrar a inscrição, acabei de fazer. É importante destacar nesse projeto que a empresa cumpriu os encargos previstos, comprovando tudo o que foi exigido no processo administrativo. Essa área de doação, ela sofreu algumas alterações em virtude do desdobramento e também certificado no processo administrativo. A escritura definitiva necessita de criação dessa lei municipal, atualizando a matrícula vigente. Todas as despesas decorrentes da lavratura da escritura pública definitiva e seu registro ocorrerão por conta exclusiva da empresa donatária. Inovinox Equipamentos Industriais Limitada é uma sociedade comercial estabelecida na rua Ovidio Piagentini, 223, no Distrito Industrial Irmãos Del Guerra, em Espírito Santo do Pinhal. O sócio-diretor é o senhor Fabiano Augusto de Carvalho Ziborde. A doação foi realizada na lei de 4.572 em 2019. Essa empresa está instalada no local desde a edição da lei e mantém mais de 30 empregados atualmente. Ela tem a fabricação de máquinas e equipamentos para agricultura e pecuária, peças e acessórios, equipamentos para indústria de alimentos e produtos siderúrgicos. Serei favorável à aprovação do projeto.
2: Palavra continua aberta aos senhores vereadores.
4: Peço a palavra, senhor presidente.
2: Palavra concedida.
4: Queria cumprimentar aí a todos aqui presentes, nossa diretora de educação, na pessoa dela. Eu cumprimento a todos aqui presentes nesse plenário, nessa sessão ordinária. E o meu boa noite a toda a população pinhalense, aos meus colegas de trabalho. Esta doação deste terreno, senhor presidente, é merecido.